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1: 9 horas em ponto, tá no ar mais um Don't Stop Online, uma hora de rock sem intervalos comerciais. Até às 10, a gente abre hoje com The Coach.

You're My Best Friend com o Queen. Aqui também ouvimos Black Crowes, Remedy, Black Keys, Lonely Boy, Cake, Short Skirt, Long Jacket, The Day, This Is The Day, Tears for Fears, Pale Shelter, The Cult com Fire Woman. 9 horas e 29 minutos, a gente continua por aqui com dois top online, uma hora de rock, sem intervalos comerciais até às 10 horas. Vem chegando Bob Dylan.

0: Good Riddance com Time of Our Life, quer dizer, não, né? Good Riddance, Time of Our Life com Green Day. Ouvimos Queens of the Stone Age, No One Knows, Velvet Revolver, Four Pieces, Bon Jovi, These Days, Capitão Inicial, Quatro Vezes Você, o mestre Bob Dylan com o clássico Hurricane. 9h59, Hurricane deu show hoje, hein? Hã? Fazendo um trocadilho aí entre dois grandes esportistas, né? Rubin Hurricane Carter e o Hurricane inglês, que fez belos gols hoje no jogo da Inglaterra. Vai ser um dos aços da Copa. Fechou? Na sequência vem aí Grand Prix, 10 horas. Acabou.
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0: 10h04, tá no ar mais uma edição do Grand Prix. Fala aí, Rafa, boa noite.
10: Ah, muito boa noite, Brancão. Muito boa noite a você que nos ouve nessa noite gélida aqui em São Paulo. Tá frio, viu, Brancão?
0: É, tá frio.
10: É isso aí, cara. E o rock independente pedindo passagem aqui na Kiss FM mais uma vez. E você, meu querido, já convidando vocês a participarem aqui do programa com a gente, mandando opiniões aqui no WhatsApp, sugestões de banda, o que, que você achou dos sons que estão rolando. 11 99 887 4343. Vamos fazer esse programa junto, beleza? E como é de praxe, a gente começa aí com a pole position da semana. Vencedora da nossa enquete no Instagram, @GrandPrix_BR, foi a Horney.
0: Bora!

0: Paulo montou essa banda maravilhosa aí e tá na luta. Desigual, mas muito compensadora do rock independente. Ó, lembrando que esse som também vai tocar domingão no rock diversão do nosso amigão Ivan Sader, fortalecendo aí essa parceria com a cena do rock independente, beleza? E a gente quer saber a opinião de vocês aí sobre os sons que estão rolando, tá? Sugere, dá umas notas, sugere banda pra gente, participa aí, beleza? E agora a gente vai com uma banda de Sorocaba, já até rolou aqui uma vez, o Vrai. Ele tem um certo tempo de estrada aí, muito bacana. E depois a gente vai de Zaguarás.
1: Não é Rai?
0: É Vrai.
1: Vrai?
0: Vrai.
1: Vrai?
0: Vrai.
1: Então vai. Então, Vrai.

0: Formata Minha Memória com a banda Zaguarás. Legal esse som, Rafa.
1: Gostou, Brancão?
0: Legal, bom.
1: Legal demais, né?
0: Os dois são, hein? Gostei das duas bandas.
1: E aí, antes a gente rolou o Vrai.
0: Vrai.
1: Morreu a Esperança, a banda lá de Sorocaba. Sensacionais. Ó, dá um toque pra vocês. As inscrições do sexto Grand Prix vão até sexta-feira agora, hein, ó.
0: Para de batucar na mesa.
1: Ai, desculpa, obrigado, pessoal. O maior concurso de rock independente do Brasil está de volta aí na sua sexta edição. Então você tem até a próxima sexta-feira para você se inscrever. Você vai no link da nossa bio no Instagram, @GrandPrix_BR, GrandPrix_BR, tá? E você faz a inscrição da sua banda. E lembrando que esse concurso não é sobre vencer, tá? É sobre unir forças, conhecer outras bandas, outros públicos, marcas e etc, tá? Então não perde essa oportunidade aí maravilhosa. E agora a gente vai pro break, não é isso?
0: Vai. Sabe uma coisa que eu acho legal em letra nacional? Conta. Que eu fico prestando atenção no que o cara tá dizendo, por exemplo, ali o nome da música, né? Formata a minha memória. É um conceito muito bom, né? Seria interessante se a gente pudesse formatar a nossa memória, né? Igual o computador.
1: Ah, desde que a gente escolhesse, né, o que for.
0: Exatamente, foi o que eu fiquei pensando. É tipo quando dá um pau no computador e você fica nesse dilema, tipo, de tentar resgatar o que tá ali gravado, né? Porque tem coisas importantes. É. Mas aí, ao mesmo tempo, que nem eu tava tendo esse diálogo com o Marcelinho aqui, que eu tenho um HD externo, que eu tava tentando recuperar ele, mas não tá funcionando. Aí ele falou assim: bom, tem muita coisa importante aí que vale a pena você procurar uma empresa, fazer esse trampo, vai custar caro. Eu falei: acho que não, deixa quieto, né? É mais ou menos isso. Tipo, ou você recupera o que é importante ou você perde tudo, né? Seria legal se a gente conseguisse guardar só aquelas memórias que nos interessam, né?
1: Em breve, Black Mirror tá aí.
0: Eu gostaria, cara. Tem várias memórias que eu gostaria de apagar completamente, porque muitas coisas que nos causam sofrimento são, às vezes, coisas do passado que você fica remoendo e guardando, né?
1: É isso aí, Brancão. Faz
0: trazendo à toa. Mesmo, cara. Não, é filosofia, bicho.
1: Gostei, gostei.
0: E aí a gente pensa, unindo aqui o nome da outra música, Morreu a Esperança. Eu acho que nesse caso, talvez um dia tenha uma esperança.
1: Vamos que vamos.
0: Vamos pro intervalo.
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0: Estamos de volta, Rafa, 10h24.
1: É isso mesmo, próximo bloco aí vem com mais três sons maravilhosos aí. E você continua participando e fala pra gente qual dessas músicas você curtiu mais, beleza? Lá no WhatsApp 11 99 887 4343. A gente vai começar com Una Bomber, grandes parceiros aí lá do Rio de Janeiro, com esse sonsaço aí, Guanabara.
0: Bora!

0: On the Winds of Glory com a banda Devil's Blood, Rafa.
1: É isso aí, diretamente de Eindhoven, lá na Holanda. Esse sonsaço aí.
0: Ah, é da Holanda.
1: Exatamente, holandês.
0: Também conhecido como Países Baixos. Isso hoje em dia é o nome correto, Países Baixos.
1: É isso aí, Paibá também, né? Se você for falar no francês. Mas o francês não é lá daquelas coisas?
0: Já
1: né?
0: não sei.
1: E antes a gente ouviu Cannon of Hate com a música 401 aí, pessoal de Cubatão, litoral de São Paulo. Muito, muito bacana. E antes, o Na Bomber abrindo bloco aí diretamente do Rio de Janeiro com a Guanabara faliu, Brancão.
0: É verdade. A Guanabara vem falida já faz um tempo, né? Sendo expropriada por piratas.
1: É isso aí.
0: E não sei até que ponto a gente vai chegar com essa situação.
1: É isso aí. É, e aí é o seguinte, pessoal. Ó, nós temos uma playlist do programa no Spotify, tá? No link da nossa bio, @GrandPrix_BR, tem um link para você acessar essa playlist e curtir de novo e se inteirar mais com as músicas que a gente está rolando por aqui, beleza? E lembrando, ó, sexta-feira termina as inscrições do nosso concurso de bandas, o Grand Prix 6, aí já tradicional concurso, tá? Fica de olho, confere o regulamento e também no link da nossa bio você faz a inscrição.
0: Boa, 10h38, intervalo e a gente volta já. Com o Grand Prix.
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4: Kiss me tanto. Errei. Era a vinheta de baixo. Peraí, calma aí. É essa aqui.
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4: Fala, Rafa. Muito bom, você está de volta aí. Estamos de volta com o último bloco do Grand Prix de hoje. E agora a gente vai com uma banda aqui do Vale do Paraíba, São José dos Campos, Madremonte.
5: Bora.

0: Here I Am com Eternal, Rafa.
1: É isso aí. É, Here I Am, que tá fazendo um trabalho muito bacana. É, eles lançaram o primeiro disco, o álbum debut aí, chamado Synergy. Essa música faz parte, obviamente, desse álbum. Parabéns pelo trabalho, um metal bem moderno, bem interessante. Antes a gente ouviu Madre Monte lá de São José dos Campos com Prato Principal. Olha, semana que vem vai ter um programa especial aqui e a gente vai falar as 20 bandas que vão participar do concurso do Grand Prix, tá? Então fica atento, faltam alguns dias até sexta-feira. Você consegue se inscrever lá no nosso Instagram, @GrandPrix_BR. Beleza? Agora a gente vai com a sugestão do nosso amigo Ivan Sader lá do Rock Diversão.
0: Rock Estrada.

0: Head of Stone com Mastodon pra fechar aqui o Grand Prix de hoje, Rafa.
1: Cara, eu sou muito, muito fã dessa banda. Uma pedrada, né? Head of Stone aí deve ser em homenagem ao baterista, né? Mão de pedra.
0: Talvez.
1: E antes a gente ouviu o Rock Estrada, sugestão aí do Rock Diversão com Social Battery. Queria mandar um abraço aí pro Rafinha das Empanadas Latica, as empanadas dos artistas. E também pro Planeta Rock, que faz uns merches muito bacanas aí, de camisetas e etc, tá? Lembrando, quarta-feira que vem, episódio especial, a gente vai divulgar aqui, vamos escalar as bandas que vão participar da sexta edição do concurso de bandas aí do Grand Prix. Corre lá que ainda dá tempo de se inscrever. As inscrições vão até sexta-feira, você vai no arroba grandprix_br no Instagram, no link da bio você tem lá como fazer a inscrição, beleza?
0: Beleza, ó, tem uma mensagem da Sandra que ela disse, boa noite Rodrigo e Rafael. Você é Rafael, mano?
1: Sim, senhor.
0: Não sabia.
1: Rafa...
0: é o... Pior que ele escreve Rafa com H, nunca entendi isso daí.
1: Ah, isso aí, cara.
0: Eu achei que era pra mim e pro meu irmão, que meu irmão é Rafael também.
1: É mesmo, cara?
0: Curioso.
1: Pô, que bacana.
0: Ela disse, tudo bem aí, eu gostei de todas as músicas, elas são muito boas mesmo. Valeu, amigos. Fica difícil de escolher, todas são maravilhosas, boa sorte para todos que estão na luta, porque a gente sabe como é, não é fácil. Obrigado e parabéns pela programação, vocês estão de parabéns, disse a Sandra, fica com Deus, muito obrigado.
1: Obrigado, Sandra, obrigado
0: Sandra
1: aí pela
0: audiência,
1: obrigado pela mensagem.
0: Valeu, fechou então?
1: Fechou, um abraço para vocês.
0: Tem que falar as bandas?
1: Pode ser.
0: As quatro bandas. O
1: nosso produtor aqui, nosso o Alê Sobral.
0: Produtor Alê Sobral fez um gesto com, dedo, com os dedos, quatro dedos, acho que é as quatro bandas, né? Que a gente
1: é
0: não
1: isso
0: falou.
1: Aí, cara.
0: Então vai Rai, Zaguaraz, Canon of Hate e Madremont.
1: Muito bom.
0: Fechou?
1: A gente vai colocar no Instagram do Grand Prix da Lenda BR e aí a gente bota a enquete pra escolher a pole position da próxima semana.
0: Quarta-feira às 22.
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2: 11:03, vamos começando aí mais uma programação do ouvinte. Kiss.com. Vale a sua participação aqui no nosso WhatsApp da Kiss, que é o 11 998 87 4343. Você pode mandar sua mensagem, escreva mensagem de texto e escreva o nome do som, o nome da banda, o nome do artista que você está a fim de ouvir, e também escreva o seu nome pra gente, beleza? Vamos selecionando os pedidos a partir de agora, lembrando que o programa vai até a meia-noite. A gente vai abrir hoje com Semisonic.

0: The Unforgiven, Metallica, fechando o primeiro bloco aqui da nossa programação do ouvinte. Participações aí pelo WhatsApp da Kiss. Foi mensagem aqui do Paulo Araújo, pediu um Metallica. Nós ouvimos também Nirvana, Heart-Shaped Box, pedido do Clóvis Sedesc, de Osasco, ofereço para meus filhos João e Davi. E também a participação do Anderson Orestes, ele disse, fala Branco, toca Closing Time, Semisonic, para a senhora Orestes, manda um beijo para mim também. Valeu Orestes, valeu Juliana, abraço para vocês. 11:19, intervalo, voltamos já.
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2: Kiss FM 11:22 de volta.
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2: Lembrando mais uma vez que você pode participar pelo WhatsApp da Kiss, que é o 11 998 87 4343. Escreva sua mensagem de texto, escreva pra gente o seu nome e também o nome do som que você tá a fim de pedir. Pode ser o nome da banda, o nome do artista. Quem sabe a gente ouve rolando por aqui. O programa vai até a meia-noite. A gente abre o segundo bloco com The Cure.

0: Baita som, hein? Amanhã, um novo dia, super clássico do rock brasileiro, com Made in Brasil, banda icônica dos irmãos Vecchione, um dos pioneiros do rock brasileiro, e na estrada aí há mais de quase 60 anos já, né? Esse som é de 78, né? Mas a banda foi formada no final dos anos 60, se não me engano, começou em 67, daqui a pouco vai fazer 60 anos de estrada. É incrível. Quem pediu o som do Made in Brasil aqui no nosso Kiss.com foi o nosso ouvinte Bernardo, que é de Jaú, interior de São Paulo. Ele falou: verdadeiro rock and roll raiz brasileiro. É isso aí. Fazendo jus à melhor rádio rock do Brasil. Muito obrigado. Antes ouvimos a participação do Júnior de Brasília. Ele disse: boa noite, Branco, fazendo o som da nossa noite. Rola aí Led Zeppelin Rainbow On para sair um pouco das comerciais. Aqui não tem nenhuma, né, velho? Nessa sequência aqui, não teve. A gente ouviu aí nos Stones, som novo, aliás. Incrível, né? Participação do Leonardo de Jaraguá do Sul, Santa Catarina. Ele disse: fala, Branco, boa noite. Talking the Stars dos Stones para aquecer essa noite fria aqui no sul. Eu imagino o quanto tá frio aí, porque se aqui em São Paulo já tá frio pra caramba. E eu tava vendo aí no jornal, né, no telejornal, as temperaturas aí pro sul, tudo perto do zero, né? Tem lugar que cai abaixo de zero. De madrugada e tal, mas a média é tipo uns 5, 6 graus, é uma loucura. Frio demais. Boa sorte pra vocês aí. E a gente ouviu ainda a participação aqui da Priscila. Priscila Santos pediu The Cure, A Forest. E ela fez um comentário interessante. Ela falou: Brancão, toca esse som aqui que eu já vi você curtindo muito. Ele lá no porão do Madame. Tava de olho, né? Tava assim. Porque é verdade, quando toca, eu curto muito mesmo. Pra quem não sabe, né? Às vezes a gente faz esse comentário, acho que todo mundo sabe. E às vezes pode soar até estranho, né? O Madame que eu me refiro é o Madame Club, né? Que é uma casa noturna aqui em São Paulo, muito famosa. Famosa no Brasil e até fora dele. Que antigamente chamava Madame Satã, né? Existe desde a década de 80. É uma casa noturna, rola som gótico principalmente, né? The Cure é sucesso lá. E aí quando eu tô lá na pista e rola um The Cure desse, a gente pira, né? Assim como eu também toco, né? Eventualmente, lá no DJ Club eu toco em Forest, entre outras do Cure, só que aí eu fico curtindo na cabine, né? Dependendo do dia, eu tô curtindo igual como se estivesse na pista. Às vezes a gente fica um pouco mais tímido, depende. Aproveitar também e mandar um abraço e agradecer aqui as fotos que me mandou. Deixa eu achar o perfil dela aqui. Essa daqui é a Paula. A Paula aqui de Budas Artes. Ela me mandou as fotos, uma foto, aliás, né, que ela tirou comigo lá em Paranapiacaba, no Festival do Cambuci. Ficou muito legal, Paula, obrigado. Ela disse: eu amo o Cure, esse som é demais, né? Adorei a foto, viu? Muito obrigado. 11h43, intervalo, voltamos já.
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0: Long as I can see the light, coisa linda, com Creedence Clearwater Revival, pra fechar aqui a nossa programação do ouvinte, pontualmente meia-noite. A gente ouviu a participação aqui do William Macedo, ele disse, salve Brancão, manda um Creedence pra nós aí. Eu escolhi esta bela canção pra combinar com a que tocou antes, Simple Man, Lynyrd Skynyrd, foi participação aqui no nosso WhatsApp, aqui do Claudinei Valério, aqui de Santa Cruz de Minas, ele que é motorista de aplicativo em São João del Rei, Minas Gerais. Também ouvimos a participação do Rogério de Campos de Jordão, ele disse, boa noite Branco, toca Mutantes, Balada do Louco, a única rádio que toca Mutantes. Não é exatamente a única, de vez em quando toca por aí, eu acho que tem que tocar mesmo, né? Aí a gente toca mais, com toda certeza, com orgulho. E é isso, fechando, logo mais às 11 da noite, tem mais programação do ouvinte, na sequência, Madrugada Kiss, com o Marcelo Marques. Um abraço pra vocês, fechou.
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3: Bora lá então, prontos para iniciarmos mais um dia? A partir de agora, Marcelo na área com você, depois do Rodrigo Branco. Vamos juntos com o melhor do rock and roll até as 5 da manhã e abrir na hora de 93, Tears for Fears, Break It Down Again.

0: Você conferiu na rádio que há 25 anos não deixa o rock sair de você? Som do live Run to the Water, Volbeat, os dinamarqueses com The Bliss, Naked Eyes, Always Something There to Remind Me, voltando a 1983, além do Tears for Fears, que abriu a madrugada Kiss de hoje. Chegando agora, The Wonders, a banda do filme O Sonho Não Acabou, Daddy Think You Do.
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0: do nosso acervo de clássicos, aqui na versão completa de 1979, Pink Floyd, Another Brick in the Wall, antes Bon Jovi, Born to Be My Baby, Alabama Shakes, Hold On. Nossa viagem segue agora com David Lee Roth, California Girl.
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0: Mais um clássico de 1975 que dispensa apresentações, Led Zeppelin, Kashmir. Antes, o vovô garoto do rock Lenny Kravitz, Where Are We Running, Foo Fighters, Airlandria. Intervalinho, na volta tem a banda que é uma realeza, Queen, I Was Born to Love.
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0: Mais uma sequência, você ouviu o Coldplay, Viva La Vida, antes Candlebox, Far Behind, Are Speedwagon, Keep the Fire Burning. E ao que indica, Nintendo está enfrentando uma nova dor de cabeça fora dos videogames. A gigante japonesa se tornou alvo do grupo hacker Shadowbit 3, afirmando ter obtido uma grande quantidade de dados confidenciais relacionados a funcionários da empresa. E segundo a organização criminosa, extremamente sensíveis, como nomes completos, dados bancários, endereços residenciais e por aí vai. E a forma da gigante japonesa conter esta divulgação, o grupo exige um resgate de $2 milhões. Tá, então, nem a Nintendo conseguiu ficar fora de problemas dos hackers. Mas por aqui a viagem continua com o melhor do rock and roll. A gente ouve de 89 Stray Cats de Nenete.
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0: Kiss, 25 anos, sem deixar o rock sair de você, o som do Green Day, Wake Me Up When September Ends, Semisonic, Secret Smile, Pearl Jam, você ouviu Immortality, Music com Bliss, chegando agora Van Halen, de 78, and Talk Body Love.
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0: Mais uma hora indo embora pra história com Living Color Type. Ouvimos ainda Barão Vermelho, Cidade Fria, além do som de Simple Minds, Hypnotized. Mais um intervalinho, já já você confere o som do Aerosmith Cry.
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0: Madrugada 15, o som do Kaiser Chiefs, Indoor Fire War. Antes, Deep Blue Something, Breakfast at Tiffany's, Poison, Until You Suffer Some. Chegando agora, Genesis com Land Confusion.
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0: Acabamos de ouvir o som do Blink-182, I Miss You. Antes, Ahá com Take On Me. E basta ouvir os primeiros segundos desta música para você viajar direto lá para os anos 1980. Agora, a gente não pode também fazer injustiça dizendo que é o único sucesso do Ahá, uma das bandas mais influentes da história do pop. Este trio norueguês, agora 40 anos depois do auge comercial, a banda segue inspirando artistas, produtores e os fãs em diferentes partes do planeta. E ao longo dos anos, diversos músicos famosos declararam admiração pelo grupo norueguês. Por exemplo, Chris Martin, vocalista do Coldplay. E essa música, ela se transformou em um dos maiores clássicos da cultura pop, graças à combinação de uma melodia instantaneamente reconhecível e também do videoclipe revolucionário que misturava filmagens reais com animação em rotoscópia. Pois é, é o Ahá 4 décadas depois, provando que algumas músicas simplesmente se recusam a envelhecer. A gente segue a nossa viagem agora com Hold On, Yes, essa música que tem uma sonoridade vibrante, otimista, guitarras marcantes, aquele refrão contagiante e, claro, a energia de arena típica dos anos 80.
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0: Mais uma hora, fechamos ao som de Queens of the Stone Age in My Head. Antes, som do Alice in Chains, Heaven Beside You. Legião Urbana, ainda é cedo. Lembrando, todo sábado às 16h, uma hora com o melhor do rock nacional, você confere a edição do BR Kiss. Depois do intervalo tem Billy Idol, Money Money.
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0: Mais uma bela sequência na rádio que há 25 anos não deixa o rock sair de você. Sisters of Mercy, Temple of Love. R.E.M., você ouviu Drive, Skid Row, Little Wing, cover do clássico de Jimi Hendrix. Além do Mr. Big, Next Time Around. Agora tem a rapaziada do Offspring, You're Gonna Go Far Kids.
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0: de 1968, do nosso acervo de clássicos, Song of the Doors, Waiting for the Sun, fechando a sequência. Passou por aqui ainda Queensryche, Silent Lucidity, Toad the Wet Sprocket, Walk on the Ocean, Capital Inicial, Sombra Azuca, Veraneio Vascaína. E o rock por aqui não para, iniciando sua manhã de quinta-feira, Santana e Michelle Branch, The Game of Love.
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0: Mais uma hora, encerramos com Steve Vai, In My Dreams With You, antes Beach Boys, com cover pro clássico de Mamas and the Papas, California Dream. Já já, depois do intervalo, abrindo a última hora da madrugada aqui de hoje, Rush, Hold the Bone.
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0: 15, o som do Backman Turner Overdrive de 1973, Hold Back the Water, antes Shawn James, I Want More, Rick Zamora, China, Colin Hay, Into My Life. Aproveitando, quero agradecer a você que está se preparando para ir embora do seu trabalho, você que trabalha como porteiro, você que é motorista, você que está nas estradas, a você que acabou de acordar, você que está do outro lado do planeta, obrigado pelo carinho, pela sua audiência. Chegando agora, a Metallica Whiskey in the Jar.
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0: Mais uma do nosso acervo, Tom Petty and the Heartbreakers, Refugee, fechando a sequência, Monaco, What Do You Want From Me, Art Monkeys, Snap Out of Fit. Agora, abrindo o último bloco, eles que confirmaram o retorno e reacende aquela esperança de turnê mundial em 2027. Ou seja, os fãs já podem começar a tirar aquela poeirinha das camisetas pretas. E a lendária banda, para esse retorno, deu o primeiro passo para uma nova fase ao fechar uma parceria estratégica com uma produtora brasileira que ficará responsável pelos próximos movimentos do grupo em escala global. Você confere abrindo o último bloco da Madrugada Kiss, Faith No More.
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0: E o Social Distortion, I Was Wrong, fecha a madrugada Kiss de hoje. Antes, Zack the Bunnyman, Seven Seas. Eu, Marcelo, vou ficando por aqui. Desejo a você uma excelente quinta-feira. A madrugada Kiss está de volta logo mais à meia-noite. Na sequência, você confere mais uma edição do Don't Stop.
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3: Bom dia, amantes do rock and roll, nação roqueira, estamos aqui, ó, pra curtir 1 hora direto sem nenhum intervalo comercial, começando nossa primeira edição do Don't Stop nessa manhã com Smiths, The Boy with the Thorn in His Side.

0: 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Bom dia, nação. 5:04.
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Red Hot Chili Peppers, The Drummer, Foo Fighters, Walking After You, Devo, That's Good. Bom é faturar prêmios com a Kiss, hein? Tem a caixa amplificada da Mondial. Manda aí, nome completo RG, já no final dessa hora. Agora tem Bono, tem The Edge, tem Martin Garrett. We are the people na Kiss.

0: 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Bom dia, nação. 5 horas e 20 minutos.
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Green Day, Let Yourself Go, Talking Heads, The Lady Don't Mind, Killers, Bones, um rock atrás do outro, sem parada, sem conversa, tem Whitesnake, Looking for Love.

0: 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Bom dia, nação. 5 horas e 37 minutos.
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O som de Oasis na Kiss, Do You Know What I Mean? Coldplay, In My Place, Joe Cocker, Never Tear Us Apart. Na Kiss, para completar aqui a nossa uma hora direto sem nenhum intervalo comercial no nosso Don't Stop, para abrindo a sequência, Greta Van Fleet, Black Smoke Rising.

0: Lídia, 21st Century Digital Boy, 5 horas e 58 minutos, encerrando a primeira edição do Don't Stop dessa manhã de quinta-feira, 18 de junho. Já você ligado na Kiss, acompanhando a programação já na Academia Orlando. Que bom, é isso aí. Tem que malhar. Bom pro coração, pra vida, pro corpo, pra longa vida pra você ter aí. Muito bom. Bom dia, Orlando de Sá e toda a turma da Academia Fortaleza lá em Barreira Grande. Tá acompanhando a programação da Kiss FM. A Elizabeth disse que tá animadíssima, acordou animadíssima. Então pronto, bom dia Marco Aurélio, bom dia Daniel. Ó, e você acordou assim nessa animação toda? Então manda aí aquele som que vai combinar com essa sua manhã, hein? Pra começar o nosso dia, nossa cafeteria que já vai começar aí com a sua participação. Bom dia Marquinho, bom dia Marlúcio. Obrigada pela participação. Já ligado aqui o Thiago Soares. Bom dia, Thiago. Antônio Pereira. Bom dia, Antônio. Ivanildo, seja bem-vindo. Erivas, muito bom, Erivas. Seja sempre bem-vindo. Obrigada pela audiência. O Magno de Osasco. O Rafael de Mandaguaçu. A Maria Helena. Fala aí, Bira. Super abraço pra você, Bira. Ó, caixa amplificada da Mondial, hein? Saiu uma todo dia aqui no nosso Don't Stop, primeira edição. Hoje é da Luana Antunes Sobral. Luana Antunes Sobral, RG Final 7824. Luana, a partir de amanhã, tá? Você tem 5 dias úteis para retirar aqui o seu prêmio na Kiss FM. Entre as 10 ao meio-dia ou das 2 às 4 da tarde.
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8: Agora 6:03.
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8: A partir de agora, vamos ouvir o seu som e você vai mandando aí, hein? Eu começo o meu dia ouvindo a Kiss FM. Nome completo RG, porque é amanhã que sai a cafeteira Smart Coffee da Mondial. Hoje, quero ouvir que som que você começa nesse frio dessa manhã. Bom dia, Maninho.
9: Opa! Aqui nas entregas, vamos, Paulista. Bora mandar aquele bilhado pra nós. This with myself.
8: Bora!
9: Não, Kiss FM, não deixe
10: o rock sair de você!
9: Valeu!

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1: Bom dia, Vani.
2: Bom dia.
1: Tudo bem?
2: Tudo.
1: Aqui é Ivanildo de Padeleiros. Vani.
2: Oi.
1: Tô aqui do extremo sul de São Paulo.
2: Tá frio aí, hein?
1: Barragem, Padeleiros.
2: Caramba.
1: Pra começar o dia, toca um Sistema Federal pra nós aí.
2: Bora lá.
1: Não deixa o rock sair de você.
2: Nunca.

0: Essa é a Kiss, 6:12.
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0: Bom dia.
2: Bom dia, nação. Bom dia, Vani.
0: E aí?
2: Que é o Maurício.
0: Fala, Mau.
2: É o Mau de Santo André. E o meu dia começa assim, muito feliz com a Kiss, sonhando. Vanizinha, toca pra nós aí um Fleetwood Mac com Dreams. Yeah! Kiss FM, não deixa a gente, o rock certo da gente, jamais.

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1: Bom dia, Vania.
2: Bom dia.
1: Arthur.
2: Oi, Arthur.
1: Tudo bem?
2: Tudo.
1: Então, manda o Rolling Stones pra nós.
2: Bom.
1: Não deixe o rock ser de você.
2: Valeu, Arthur. Beijinhos.

0: Cantando junto. 6h20, bom dia.
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1: Diamantes do Rock, agora 6h23.
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1: Bom dia, bom dia.
3: Bom dia, bom dia, Rádio Kiss FM, Cafeteria. Márcio Maromba Batista, Rio de Janeiro, Ilha do Governador, fazendo a minha caminhada aqui pela praia. Manda aí pro Neneco das Antigas um som do Van Halen, valeu? Ele tá ligadinho na Kiss FM.
1: Ok.
3: E não deixe o rock and roll sair de você.

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1: Bom dia, Vani.
2: Bom dia.
1: Aqui é o Laércio, de Osasco, presidente Altino, a caminho do trabalho.
2: Isso aí.
1: Vani,
2: oi.
1: Toca um 365 pra nós aí, Vani. Vamos valorizar o nosso rock nacional.
2: Bora.
1: E não deixe o rock sair de você todos os dias. É.

0: melhor da nação, 6h31.
1: Bom dia, Vanizinha. Bom dia, nação. Eu começo meu dia ouvindo a melhor rádio do mundo. Vanizinha.
0: Oi.
1: Uma banda que eu quase não escuto na Kiss.
0: Opa.
1: Que é topzera. Fine Young Cannibals.
0: Opa, facinho.
1: Que drives me crazy. Fala pra gente começar bem essa quinta-feira. Não deixa o rock sair de você. Vamos

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1: Bom dia, Vani.
2: Bom dia, nação.
1: Aqui é a Cidinha Souza, de Imbuguaçu. Eu começo sempre os meus dias ouvindo a Kiss FM. Tem como tocar pra gente Bon Jovi, It's My Life?
2: Tem.
1: Kiss FM. Nunca deixe o rock sair de você.

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11: Agora 6h42 na Kiss.
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11: Bom dia, bom dia.
12: Bom dia, Vani, Gislene de Guarulhos. Eu começo meu dia ouvindo a Kiss. Hoje é meu primeiro dia no emprego novo.
11: Opa!
12: Eu gostaria de ouvir Justice Evolution do The Coach. Beijos. Ótima quinta-feira.

0: Bom dia, Vani.
1: Bom
0: Quem tá falando
1: dia.
0: é o André. Eu começo o meu dia ouvindo a Kiss. Vanizinha, vamos começar tocando um Twist and Shout dos Beatles para nós?
1: Legal.
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0: FM aqui, você ouve Beatles.
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0: 6h51.
2: Bom dia, Vani. Adoro a cafeteria. Que é Carlinhos, do Rio de Janeiro, seu carreteiro gostosão. Como o tempo tá meio friozinho aqui no Rio, toca erva doce aí, venenosa, pra esquentar um pouquinho. É, galera, não deixa o rock sair de vocês. Nunca, jamais. Queijo na cabeça. Um abraço.

0: Rita Lee, erva venenosa, a gente gosta de ervas daninhas pra tomar aquele cafezinho de manhã, chazinho, pois é, mas o melhor mesmo é curtir o seu rock and roll. Olha, e tem a cafeteira Smart Coffee da Mondial, hein? É amanhã, mas tem que falar aí, olha, eu começo o meu dia ouvindo aqui Kiss FM, manda nome completo, manda RG, e é amanhã, boa sorte.
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0: Dá tempo de ouvir mais um som, bora.
2: Bom dia, Vani.
0: Bom dia.
2: Bom dia, nação. Aqui é o Emerson de São Caetano.
0: Fala aí, Emerson.
2: Eu acordo ouvindo a Kiss e vou dormir ouvindo a Kiss.
0: Uau!
2: Vani, beleza aí?
0: Beleza.
2: Toca um Living Color pra nós aí, pra dar uma aquecida nessa quinta-feira.
0: Então bora.
2: Beleza?
0: Beleza.
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1: Uhul! Living Color, Glamour Boys, pra fechar o nosso Cafeteria dessa manhã de quinta-feira, já falando pra você que, olha, não ouviu Iron Maiden, não ouviu Red Hot Chili Peppers, você não ouviu Oasis, não ouviu Ira, Oingo Boingo, Rush, mas vai tocar na programação da Kiss FM, ou seja, a Kiss continua tocando o rock que você gosta. Fica ligado aí, vai começar o nosso Wake Up, e no nosso Wake Up tem o quiz, tem pares de ingressos pra você pegar no cineminha, tem várias estreias hoje, hein, nos cinemas. Pois aí você pode curtir o filme que você quiser deixar em cinemas, mas tem que gabaritar o nosso quiz. Eu começo o meu dia ouvindo a Kiss FM, é amanhã, hein, a cafeteira sai tantos prêmios, e ainda tem informação, tem tudo isso na Kiss, pra você que fica ligado. 7 horas em ponto, bom dia.
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1: Seja bem-vindo, Cadu.
4: Fala, gente. Bom dia. Como é que vocês estão? Tudo em ordem?
1: Tudo em ordem.
4: Tranquilo?
1: Tranquilo.
4: Bora falar de trânsito. Falar um pouquinho aqui da rodovia Regis Bittencourt. Desde o começo da manhã tem lentidão ali na direção da capital, desde o 287 até a passagem pelo 279 em Embu das Artes. Não tem registro de ocorrência de acidente, é somente por causa do excesso de veículos que o motorista vai encontrando essa dificuldade pela Regis, viu? Paciência aí para fazer o caminho. Na direção de Itapecerica, eu tenho boas notícias. O caminho é bom nessa manhã de quinta pela Regis Bittencourt. 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
1: 7 horas, 3 minutos, começando o nosso Wake Up dessa manhã, quinta-feira, 18 de junho. Com a sua participação, hein? Daqui a pouco tem quiz. Tem também, tem mais, hein? Tem mais, tem prêmios. Tem vários prêmios na Kiss FM, tá certo? Tem o kit Kiss FM pra você faturar aqui. Manda nome completo, RG, tamanho da camiseta. Tem também o fone da Aiva. E tem informação, claro, tem muita informação aqui no nosso Wake Up. Destaque dos principais jornais dessa manhã. Copom corta juro pela terceira vez seguida. A Selic vai para 14,25% ao ano. Presidente da Câmara tem muito a explicar, hein? Em diálogo com o Vorcário, ele pediu empréstimo para a cunhada, mais de milhões de reais. Na Copa do Mundo, destaque de ontem, que jogaço, hein? Inglaterra e Croácia. 6 gols no total. Inglaterra venceu por 4-2. Ontem, Portugal empatou com o Congo 1-1. O Besiktão perdeu para a Colômbia 3-1. Gana venceu o Panamá por apenas 1-0. 7-4. 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

0: É sempre bom ouvir Legião, eu sei, antes Live Top, Supertramp, It's Raining Again. Agora às 7 horas, 14 minutos é o nosso Wake Up e agora é oficial, hein? Estados Unidos e o Irã assinam um acordo de paz. O documento foi assinado pelos presidentes Donald Trump e Masoud Pezeshkian. E agora, o texto tem 14 pontos e inclui garantias de que o Irã não terá mais armas nucleares, a suspensão de sanções norte-americanas contra o Irã e uma compensação financeira ao governo iraniano. Agora, com a assinatura, Estados Unidos e Irã se comprometem a reduzir negociações para alcançar um acordo definitivo em até 60 dias, com prazo prorrogável, mediante consentimento mútuo.
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0: E Colin, na Kiss.

0: Feliz FM, 25 anos sem deixar o rock sair de você. 7:19.
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4: Estamos de volta na manhã dessa quinta-feira para alertar o motorista ou ouvinte que o rodízio já vale, viu? Hoje, carros com placas finais 7 e 8 não podem circular no centro expandido até as 10 da manhã. Aí o rodízio dá um tempo e volta a vigorar entre 5 da tarde e 8 da noite. Já estão valendo também as restrições para caminhões e ônibus fretados desde as 5 da manhã. 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Daqui a pouco estamos de volta aqui na Kiss para falar um pouquinho mais do trânsito nesta quinta-feira.
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0: Mind, Alabama Shakes, Always Alright, Steppenwolf, Born to be Wild, a classicaço. 7:34 aqui, não vai falar que você tá com medinho, hein? Ó, sem medinho, daqui a pouco tem o nosso quiz. 5 perguntas fáceis pra você pegar um cineminha no UCI Cinemas. Já pode até conferir qual filme que você vai assistir, porque as perguntas são fáceis. 7:34, olha, a Polícia Federal deflagrou na manhã de hoje, tá nas ruas, hein? Polícia Federal nas ruas para a 9ª fase da Operação Compliance Zero, que investiga a participação de agentes públicos em irregularidades envolvendo instituições financeiras. Pois é, a Compliance Zero investiga um suposto esquema bilionário de fraudes, corrupção, lavagem de dinheiro, obstrução de justiça, você imaginar, envolvendo aí o Banco Master. O senador Jacques Wagner e o banqueiro Augusto Ferreira Lima, dono do Banco Pleno, estão entre os alvos desta fase que está rolando agora, na manhã de hoje, 7:34.
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1: Olha, tá ruim ali o caminho pela Bandeirantes na direção da Marginal Pinheiros, desde o viaduto Jabaquara até um pouco depois do viaduto dos Bandeirantes. O motorista que estiver saindo ali da região do Jabaquara e quer chegar à Marginal Pinheiros, dá para utilizar a Pedro Bueno e também a jornalista Roberto Marinho para fazer o caminho agora em melhores condições. No sentido do aeroporto, o caminho é bom agora, tanto pela Bandeirantes quanto pela jornalista Roberto Marinho. 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

0: Pearl Jam On Red Hot Chili Peppers Around the World, Iron Maiden, Reach Out. 7 horas 53 minutos na Kiss. O nosso Wake Up tem informação e tem prêmios. Tem fone da Aiva, headphone da Aiva, alta tecnologia pra você curtir o seu rock and roll na Kiss FM, e ainda tem o kit da Kiss FM. Então, junto com o nome completo, junto com o RG, bota o tamanho da camiseta, tem aquela camiseta no nosso kit. 998874343.
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0: Vamos lá de informação, porque ontem o Comitê de Política Monetária, o Copom do Banco Central, decidiu reduzir a taxa básica de juros da economia brasileira, a Selic, que atualmente estava em 14,5%. Agora está para 14,25% ao ano. A decisão foi de forma unânime pelo comitê. E ontem, o dólar comercial registrou alta de 0,42% e o índice Bovespa registrou queda, menos 0,7% aos 168.454 pontos. O dólar está valendo R$5,10.
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0: Kimba Wizard.

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1: Olha quem utiliza a rodovia Raposo Tavares na direção da capital. Entre o 36 e o 33 encontra lentidão, depois melhora bem e volta a ficar lento logo depois da passagem pelo Rodoanel e vai assim onde para, até pelo menos o acesso ali a Sapetuba, no acesso ao Butantã. Se você faz o caminho inverso, vai em direção ao interior, em direção à Cotia, encontra boas condições agora pela rodovia Raposo Tavares. 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

0: Anota aí, perguntinha de quiz, hein? Quem canta aí essa música com Ira? Pois é, a Pitty. É a Pitty. Eu quero sempre mais. Já anotou aí? Pois é. Fica esperto, hein? Oingo Boingo na sequência, antes Rush. Agora 8 horas, 13 minutos. E por falar em quiz...
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0: Opa, mais edição do Quiz da Kiss com o Ivan já na linha. Bom dia, Ivan.
2: Bom dia, Vani.
0: Tudo bom, bem? Ivan? Tudo bem?
2: Beleza.
0: Olha, essa voz do Ivan é de quem tá tranquilo, relaxado, pode faturar facilmente um par de ingressos para curtir o cineminha no UCIs e vai levar os filhos para curtir qual o filme, Ivan?
2: É o Toy Story.
0: Ok, então pronto. Já o filme já tá garantido, agora tem que garantir o par de ingressos? Respondendo nossas 5 perguntas, bora lá!
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0: Ivan, Gary Lee, Newport, Alex Lifeson, são trio formado por qual banda?
2: Rush.
0: Rush, tá certo. A música Ainda é Cedo foi o primeiro single de qual banda nacional?
2: Legião Urbana.
0: Certíssimo! Qual banda em comum entre Dio, Tony Martin e Ozzy?
2: Black Sabbath.
0: Matou! Antes da carreira solo, Morrissey fazia parte de qual banda?
2: Smiths.
0: Uhul! Agora é pra levar. 2026. A Kiss FM completa quantos anos sem deixar o rock sair de você?
2: 25.
0: Uhul!
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0: Tá te falando essa voz tranquila, relaxada, de quem ia faturar o prêmio fácil, fácil.
2: Beleza.
0: Muito bom, Ivan.
2: Muito tranquilo.
0: Muito bom. Facinho, né? Ó, forte abraço pra você, obrigada pela participação.
2: Valeu, valeu.
0: E vá se divertir, já compra, já pode mandar comprar pipoca, tá certo?
2: Obrigadão, valeu, gente.
0: Valeu, um abraço. 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

0: Scorpions Live, o Keeps Alive, 8h20.
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4: Se você sai da capital, vai em direção ao interior pela rodovia Castelo Branco agora, eu tenho boas notícias, o caminho é livre. No sentido São Paulo, boas condições também, só tem um pouquinho de diminuição de velocidade a partir do Rodoanel até a chegada às marginais. Pelo Rodoanel Mário Covas, tem boas condições na direção do sistema Anchieta Imigrantes e um pouquinho de lentidão ali entre o 30 e o 28, por causa de uma ocorrência que tem ali na altura do quilômetro 28. Passando a ocorrência, o caminho é bom na direção de Perus. 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
0: Agora 8 horas, 21 minutos aqui, só deixa eu te contar um lance bem legal, e uma coisa que eu descobri, foi recentemente, esses dias. 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

0: Wake Up Kids é um rock atrás do outro, hein? Speak Doctor to Princess, Franz Ferdinand, Walk Away, Just for Pills, Head Over Heels. 8:35 e mais informação para você, principalmente para você que tem a sua empresa, é microempreendedora. Tem duas notícias. A partir do mês que vem, julho, os novos CNPJs passarão a incluir letras além de números na identificação de empresas. O novo modelo manterá os 14 caracteres do CNPJ tradicional, mas permitirá o uso de letras de A a Z em posições específicas da estrutura, formando um CNPJ alfanumérico. A mudança tem como objetivo ampliar a capacidade do sistema, já que o formato atual se aproxima do limite técnico. E a partir de 1º de setembro deste ano, a emissão de notas fiscais para micro e pequenas empresas de pequeno porte que utilizam o Simples Nacional deverão emitir a nota fiscal de sistema eletrônico por meio do Emissor Nacional, plataforma unificada do governo federal.
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0: Talking Heads, Psycho Killer. Agora faltam 20 para as 9 na 15, ó. Se preparem, eu já tô preparadíssima, porque depois, na volta do intervalo, vamos aqui fazer aquela homenagem toda especial pro meu Beatle, que tá fazendo aniversário hoje. Claro, preferido. Preferido. Acho que é o preferido de todos. Eu também? Pois é, hoje é aniversário de Sir Paul McCartney, completando 84 anos, aniversariante desse dia 18 de junho e essa quinta-feira. Então, depois do intervalo, bora curtir o nosso Beatle.
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2: Olha, quem sai da rodovia Ayrton Senna, acessa a Tietê na direção da Castelo Branco, vai encontrar problemas, lentidão, até pelo menos a chegada à Ponte Cruzeiro do Sul. Tem ocorrência de acidente pela pista central, fique atento, viu? Passando a Ponte Cruzeiro do Sul, tudo melhor e o motorista só vai diminuir a velocidade no acesso ao Cebolão. No sentido Zona Leste, ali na região do sistema Anhanguera Bandeirantes, tem lentidão. E depois, a partir da aproximação com a Júlio de Mesquita Neto até a Ponte da Casa Verde, o ouvinte também diminui a velocidade. 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

0: Busca Imani, Paul McCartney, aniversariante desse dia 18 de junho, completando a sequência, as últimas do nosso Wake Up dessa manhã, quinta-feira, 18 de junho, e avisando por Guilherme Malta de Alencar. Ô Gui, tem que passar aqui a partir de amanhã, tá? Pra pegar o seu fone da Aiva, é seu. Guilherme Malta de Alencar, RG final 6278. E quem vai levar o kit da Kiss FM? Giovana Quadros, RG final 0287. Giovana Quadros. E o Guilherme Malta passem aqui amanhã, hein? A partir das 10 da manhã ou até meio-dia, ou das 2 às 4 da tarde. E hoje é quinta-feira e eu já pergunto já pra Paulinha. Bom dia, Paulinha.
1: Bom dia.
0: Quais são as estreias da
1: gente,
0: semana?
1: Temos uma estreia que eu acho que tem muita gente aguardando. Entre crianças e adultos, hein? Toy Story 5 nos cinemas.
0: Exato.
1: Vamos falar sobre brinquedos? Aquelas loucas. Mas a gente vai falar sim com vocês, porque vai valer par de ingressos pro UCI Cinemas. Então você que quer conferir a sua estreia na sala da tela grande, que a gente chama,
0: sim,
1: vai participar aqui com a gente falando se ainda há espaço para brincar neste mundo tecnológico, que é a grande questão desse filme. E vamos relembrar alguns brinquedos aí das antigas. Por exemplo, o Pogobol.
0: O Pogobol?
1: Você se lembra do Pogobol, Vanessa? Você não chegou a pular de Pogobol?
0: Ah, aquela bolinha que você pulava assim. Ah,
1: menina! Pogobol. O Lango-Lango.
0: Lango-Lango.
1: Quem tem saudade?
0: Isso eu lembro.
1: Então, assim, vamos juntos aqui nessa viagem no tempo. E claro que ficar em dia com todas as estreias do streaming, tem muita coisa boa chegando. A Legal. Gente vai passar a agenda completa pra vocês hoje no Luz, Câmera, Kiss.
0: Perfeito, já já. 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
6: Pinheiros tem um caminho travado na direção da Zona Sul, desde a saída do Cebolão até a chegada à ponte Engenheiro Ari Torres, depois da ponte Estaiada até a ponte Nova Morumbi, mais uma vez pé no freio. No sentido Castelo Branco, da ponte Transamérica até a estação Granja Julieta tem lentidão, tem dificuldades, e depois da ponte Estaiada até a cidade Jardim, apenas tráfego intenso. 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É isso, Vani. Logo mais às 5 da tarde tem mais informação do trânsito, especialmente para o ouvinte da Kiss.
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1: Muito bom dia, brasileiros. Luz, câmera, Kiss no ar na Kiss FM. Eu sou Dani Taranha, ela é Paula Carvalho. Bom dia, Paulinha.
4: Bom dia, hoje é dia das estreias.
1: Hoje é.
4: A gente tá aqui nas ondas do rádio também. No YouTube da Kiss FM, numa live com vocês, em que a gente conversa quando tem música e a gente aprofunda aqui as nossas dicas. Hoje, pois vocês preparem a caderneta, se vocês são das antigas, para anotar, assim, cada uma das estreias, para você depois não ficar desavisado. Tem cinema, exato, e tem streaming, não é isso,
1: pois,
4: Dani?
1: É, streaming a gente começa já lembrando vocês que domingão agora volta a Casa do Dragão, terceira temporada, chegando aí, prometendo finalmente aquela guerra que a gente queria assistir, do povo se pegando no tapa, é dragão pra lá.
4: Montados em dragões.
1: É dragão pra cá, que é o que a gente quer ver. Volta domingo agora, mas hoje estreia nos cinemas Toy Story 5, com uma ameaça muito difícil, amiga.
4: Pois é.
1: A turminha vai ter que enfrentar a tecnologia, porque a nova personagem é Lily Pad, que é um tablet em formato de sapo, dublado em português pela Maísa, inclusive, que aparece ali na vida da Bonnie com ideias próprias sobre o que é melhor para criança.
4: Sei.
1: E aí, a grande pergunta do filme é: ainda existe espaço para brinquedos tradicionais quando as crianças estão cada vez mais ligadas às telas? Será-se? E essa também é a nossa pergunta de hoje. Você acha que existe espaço? E diz aí pra gente qual é o seu brinquedo inesquecível.
4: Ai, hoje vai ser muito nostálgico.
1: Ah, gente, eu tenho vários.
4: Nossa, eu tava aqui pensando, por exemplo, Pogobol,
1: eu,
4: né?
1: Adorava, eu falei, Pogobol.
4: Como foi legal brincar de Pogobol. Até as brincadeiras das antigas, bolinha de gude, saquinho de arroz, eu cheguei a brincar também. Sim. Na escola. Cama de gato.
1: Eu gostava daquele jogo cara a cara.
4: Jogo de elástico.
1: O elástico era ótimo.
4: Não era ótimo?
1: Era ótimo.
4: Será que ainda é espaço pra isso, gente? Eu quero saber a opinião de todos vocês, porque hoje está valendo um par de ingressos pro UCI Cinemas pra você já curtir as estreias assim na faixa. Então vem, participa e vamos que vamos.
1: Vamos que a gente começa com The Clash. Lá!

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1: De volta com Luz, Câmera, Kiss, pra contar pra vocês que Eu Vou Te Encontrar é uma nova adaptação de Hayley Coben que acaba de chegar aonde? Na Netflix. É uma minissérie com 8 episódios que acompanha um pai condenado à prisão perpétua pelo assassinato do próprio filho, que é interpretado por Sam Worthington. Aí tudo muda quando a ex-cunhada, que é a Brit Lauer, de Ruptura, ótima atriz, inclusive, aparece no presídio com uma foto recente de um garoto muito parecido com um menino que todos acreditavam estar morto. Eita!
2: É, e aí, o Hayley Coben, gente. Quem gosta de Hayley Coben sabe.
1: É. E
2: sempre aí, é misterioso, sempre é louco, sempre tem umas viradas.
1: Uns plot twist maluco. Aí o cara que ele quer fazer o quê? Ele quer escapar da cadeia pra provar que o filho dele tá vivo. Será mesmo?
2: Será?
1: Chegou
2: que
1: na
2: tá
1: Netflix?
2: Vivo?
1: E tem 8 episódios dessa minissérie, fica essa dica pra vocês.
2: Ó, a gente tá perguntando aqui pra vocês se vocês acham que os brinquedos vão vencer a guerra contra a tecnologia. Meio no clima de Toy Story 5. E também a gente tá fazendo uma pesquisa de campo. A galera tá relembrando brinquedos inesquecíveis. Ó, a Ida Lima tá dizendo aqui no nosso YouTube que amava a fofolete dela.
1: Eu tenho em casa.
2: Quem nunca... Ó, vocês estão denunciando toda a idade de vocês, contando dos brinquedos preferidos. O Rogério de Guarulhos tá dando bom dia pra gente. E diz que o brinquedo inesquecível da vida dele foi a bicicleta BMX Super, na década de 80. Luiz Silva, de Brasília, diz o seguinte, ó. Assisti ao filme ontem, na pré-estreia. Ele tá falando de Toy Story 5. Que filme maravilhoso e emocionante. Crítica social absurda a respeito do uso das telas por crianças. E sim, brinquedos e tecnologia podem andar juntos e as amizades presenciais valem muito mais do que as virtuais. Fica a dica aí do nosso ouvinte, Luiz Silva, de Brasília.
1: Você continue participando e a gente vai de Rolling Stones.

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1: De volta com Luz, câmera, Kiss. Agora com as rapidinhas pra vocês, porque Devoradores de Estrelas estreia no MGM Plus. E você sabe que acompanha a história do Ryland, que é um professor de ciências, vivido pelo Ryan Gosling, que acorda sozinho em uma nave espacial sem lembrar quem é ou como chegou ali. E aos poucos ele descobre que precisa resolver o mistério de uma substância que está apagando o sol e ameaçando a vida na Terra. Tem também a Sandra Hüller nesse filme. É um espetáculo, um dos grandes filmes do ano, e eu recomendo que vocês assistam.
2: Olha, eu vou falar de O Frio da Morte, que chegou aí no Prime Video. Na verdade, chega amanhã, tá? Então você já salva aqui a dica. E temos Emma Thompson como Barb. Barb é o quê, gente? É uma pescadora viúva que se perde em uma nevasca em Minnesota e acaba descobrindo o sequestro de uma adolescente. Caramba. E aí ela tá naquela situação, isolada pela tempestade, sem sinal no celular. E o que é que ela percebe? Que ela é a única chance para que essa jovem sobreviva.
1: Eita!
2: Ela vai pras cabeças, meu bem. Você acha o quê? Você acha que a Emma Thompson não tá pronta?
1: Emma Thompson nasceu pronta.
2: A partir de amanhã, então, no Prime Video, Frio da Morte.
1: Ela sai de casa só pra vencer. E ele, menino Ney, Neymar, licenciou sua aparência para a plataforma de séries verticais Fairflow, visando a produção de 16 séries verticais estreladas por ele mesmo, todas geradas por IA.
2: Gente,
1: a parceria foi revelada em uma conferência de audiovisual em Bali, na Indonésia, e contará com lançamentos entre 19 e 22 de junho, então a partir de amanhã. Os títulos poderão ser assistidos pelo aplicativo da Fairflow e devem aparecer eventualmente no YouTube da marca. Menino Ney pode não estar tão ativo no futebol, mas na série, no IA,
2: gente,
1: ele entrou em campo, amiga.
2: Eu não sei o que comentar, principalmente. Eu vou pôr as artes pra quem tá acompanhando a nossa live, que é o que mais me intriga. Tem uma das… Tudo bem, tem umas que parece ser no ambiente de futebol, né? Ó, Real God, A Way Back to Glory. Uma coisa meio futebol, sim, rivais, amigos e rivais. Mas tem um pôster que é The Galaxy Cup, onde temos o menino Ney vestindo a farda do Brasil, acompanhado de extraterrestres.
1: Mas aí, acho que ele vai jogar contra os ETs.
2: É isso, ele
1: é
2: vai.
1: É isso, maravilhoso.
2: Porque, gente, sendo IA, tudo pode acontecer.
1: Sim.
2: E é isso, pra quem tá com saudade de ver o Neymar jogando, talvez seja a única opção.
1: É,
2: ver assistir nas séries de IA.
1: De IA. E eu vou te dizer uma coisa, esse pôster do meio aí, The Way Back to Glory, deram uma harmonizada no Neymar, hein?
2: Será? Cê é, porque a IA faz isso. Às vezes é, mas às vezes não é.
1: Neymar
2: deu
1: tá com
2: um glam.
1: Tá harmonizado aí, rapaz. Você se cuide. Vamos de placebo.

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1: De volta com o Luz Câmera Kiss para contar para vocês que Sugar, essa série, volta para a segunda temporada na Apple TV Plus amanhã. Temos Colin Farrell de volta como detetive particular de Los Angeles, cinéfilo, obsessivo, o que faz com que a série tenha uma pegada de filme noir, é bem legal. E aí, temos ali o desaparecimento de Olivia na primeira temporada, e esse novo ano tem uma outra investigação. O Sugar está procurando o irmão mais velho de um jovem boxeador, ao mesmo tempo que ele tenta encontrar a própria irmã, que foi aquele mistério que ficou em aberto na temporada passada.
2: Em aberto eu amo, né?
1: É.
2: Essa série…
1: É que a gente não pode falar muito, senão é spoiler.
2: Exatamente. Infelizmente, mesmo depois de ter sido exibida e repercutida a primeira temporada, se a gente falar, vai ser um esporte.
1: Vai ser.
2: Mas é uma série de ficção científica, só pra dar uma dica pra vocês.
1: E
2: vocês
1: não
2: ficarem tão perdidos.
1: Dirigida pelo Fernando Meirelles, nosso diretor tão querido brasileiro. Amiga, tem mensagem?
2: Tem, porque a gente tá falando de brinquedos em clima de Toy Story 5 nos cinemas. Estamos relembrando brinquedos da nossa infância. Temos o Frangão,
1: Frangão,
2: de Indaiatuba, que disse o seguinte, que no tempo dele… Aqui ele já põe um parênteses, né? Coisa de velho, né?
1: Sempre.
2: Ganhar um autorama,
1: nossa,
2: era demais.
1: Era
2: juntava
1: demais.
2: Alguns amigos e montava pistas grandes, e isso era diversão garantida. Temos também aqui a Fernanda Regina Rodrigues, que é da Bela Vista. Ela diz o seguinte, três brinquedos me marcaram muito. A boneca Amore da Estrela, que a avó deu pra ela. Scooby-Doo e Topodidio.
1: Ó, olha que legal.
2: Que sempre que vê o Topodidio na feirinha de antiguidades do Bixiga, dá um quentinho no coração.
1: Oh.
2: E sempre tem um Topodidio lá mesmo, viu?
1: É bonitinho, né?
2: É.
1: Eu comprei a Moranguinho uns anos atrás.
2: Porque relançaram,
1: porque
2: né?
1: Relançaram, eu comprei, deixei na caixa. De vez em quando eu vou lá dar uma cheirada.
2: Só pra
1: porque
2: sentir
1: fica
2: o
1: na
2: cheiro
1: caixa,
2: de infância.
1: Exatamente, que é pra não perder o cheiro. Aí, a hora que a minha criança interior ficar gritando,
2: precisa,
1: eu vou lá, dou uma cafungada no cabelo de moranguinho e a minha vida volta ao normal. Every

0: R.E.M. fechando nos Câmara Keys de hoje, Paulinha. Ô, meu Deus, o que, que eu fiz aqui?
1: Ei, soltou. Não, soltou.
0: Calma, calma.
1: Volta, segura.
0: Peraí,
1: não é agora.
0: Pause, stop. O que, que tá acontecendo?
1: É, vai ter o break.
0: Gente, mas não é agora,
1: é um
0: não.
1: Segundo. Um
0: não.
1: Segundo pra gente falar quem ganhou aqui.
0: Segura aqui. Amiga, quem levou o quê? Vamos lá, tudo de
1: Olha,
0: novo.
1: Estava valendo hoje um par de ingressos pro UCI Cinemas pra curtir o cineminha aí com o seu convidado.
0: Tá.
1: Letícia Martins Prado foi a vencedora de hoje. Ela vai receber tudo no e-mail, então pode ficar tranquilo. Muitos ouvintes perguntando sobre o Open House da Kiss, se vai ter esse ano, porque é tradição e tal. Eu perguntei pro Akil, gente. Que é quem sabe tudo aqui nessa emissora. Ele me falou que vocês aguardem e fiquem na escuta, porque em breve as coordenadas para este evento canônico aqui da emissora, tá?
0: Tá.
1: Fiquem espertos.
0: Amanhã a gente volta a partir das 9 da manhã. Deixa eu ver se eu apertei o botão certo. Vamos ver?
1: Vai.
0: Vamos ver.
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2: 10 horas e 3 minutos, seja bem-vindo, porque tá começando às 10 da Kiss. A partir de agora você vai tomar o erro. Vai mandar mensagem pro 998874343, que é o telefone da casa. Você tá concorrendo ao kit da Kiss e você manda o nome e o RG. 998874343, o nome e o RG já tá concorrendo a esse kit bonito daqui. Manda mensagem e tenta saber qual é a banda. Nossa, hoje vai ser muito difícil. Essa banda já esteve em primeiro lugar nas 10 da Kiss. No entanto, não é americana e não é da Inglaterra. Ai, ai, ai. Não é americana e não é da Inglaterra a banda em primeiro lugar hoje nas 10 da Kiss. Começou.
0: Number 10.
2: Começa assim, ó. E The Police. Spirits in the Material World. Vai, vai achando.

Oitavo lugar, o Blind Melon fazendo No Rain aqui nas 10 da Kiss. Em nono ficou Black Keys com Lonely Boy e abrindo teve The Police. 10 horas e 13 minutos, a Valéria Araújo do Tatuapé. Bom dia, Babu, bigode charmoso. Falou, é o Maneskin. Ou levei o erro, levou o erro, Valéria. Tomou-lhe o erro. O Jean-Pierre Amaral falou assim, eu quero participar, Santo Amaro, São Paulo. A primeira de hoje é AC/DC, bigodinho do Leôncio do Pica-Pau. Jean-Pierre tomou-lhe o erro. Quem mais tá por aqui, ó? O Gabriel de São Roque falou que o primeiro lugar de hoje é o Rush. E falou, bigodinho, coisa linda. Ô, Gabriel, grande abraço pra você, tomou-lhe o erro também. É, as pessoas estão falando bandas que não são dos Estados Unidos, tão pouco da Inglaterra, porque essa banda se formou na década de 60, ali no final. E presta atenção no que eu vou falar agora sobre essa banda, olha só. Bandas como Iron Maiden, Metallica e Def Leppard já citaram essa banda que tá em primeiro lugar como influência. Que é isso? Iron Maiden, Metallica e nó. Quem mais tá por aqui, ó? Renata Guerreiro. O que que ela falou? Quero ganhar o manto da Kiss, não faço ideia do primeiro lugar. Então tomou-lhe o erro. E é o seguinte, Renata, hoje, além do... Pode ser que tenha a camiseta da Kiss no kit. É um kit misterioso, é o kit da Kiss que tá rolando aqui. Salve, Babu, super clássico do Blind Melon. Deixou saudade o Mr. Shannon. Ah, pois é, né? E ele falou assim, o primeiro lugar de hoje é o Deep Purple. É o James da Vila Formosa e ele falou assim, eu sei que errei. Tá ligado, né? Tomou-lhe o erro. 10h15 agora na Kiss, manda mensagem. Concorre ao kit e tenta adivinhar essa banda que influenciou Iron Maiden e Metallica. Number 7. Olha quem chegou aqui.

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7: Dez horas e 25 minutos, presta atenção.
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7: Que isso, vamos direto pra França, onde tá Valkyria Siro, falando diretamente de Clisson na França. Ai, ai, ai. Ô, Valkyria, tudo bem? Vou até falar em francês com ela. Bonjour, Valkyria. Cadê Valkyria?
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7: Que bacana, Valkyria, muito obrigado. Se acompanha a programação da Kiss, que Valkyria entra a qualquer momento direto de Clisson, na França. E aqui o Tacano tá aqui do meu lado falando francês, tá chassando o Selvagem. O primeiro lugar de hoje das 10 da Kiss, já falei, não é uma banda americana, também não é uma banda inglesa. Você manda sua mensagem, 998874343, tá concorrendo ao kit da Kiss. Deixa eu ler mais mensagens aqui, deixa eu ver quem tá por aqui. A banda é o Black Sabbath, você faz parte das minhas manhãs. Um abraço, Cristiane Dante. Um beijo, obrigado pela sua participação.
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7: 10 horas e 27 minutos, Sugar Ray. O sexto lugar das 10.

Ramones nas 10 da Kiss fazendo I Don't Want To Grow Up. E antes teve o Sugar Ray com Abracadabra. 10h33, bom dia Babu, minha sugestão para o primeiro lugar de hoje é Hanoi Rocks, que tal? Vou tomar o erro? Fabiola de Guarulhos, ela e o marido Alan Peter. Fabiola e Alan tomaram o erro em casal. Mas tá concorrendo ao kit, viu Fabiola? Fica tranquila, mandou o nome completo, mandou o RG, tá certinho. Quem mais tá por aqui? Deixa eu ver quem mandou mensagem. Olha aqui, ó, Ilhéus Bahia, Luiz Fonseca falou assim, ó. A banda seria Wishbone Ash? Tomou-lhe o erro. Luiz Fonseca, direto de Ilhéus, na Bahia. Que lugar incrível. Conheço muito Ilhéus. Tem um número aqui que parece do estrangeiro. Deixa eu ver de onde. Eu já disse que a banda de hoje não é dos Estados Unidos e não é da Inglaterra. De onde que é essa mensagem aqui? Cork, na Irlanda. Irlanda. Ô, Babu, eu sou o primeiro a acertar hoje. A banda é o Bud. O Gustavo, lá em Cork, na Irlanda. Tomou-lhe o erro. A Paula de Curitiba tá por aqui e falou que o primeiro lugar... Ah, não, é o Everson. Everson de Paula, não é a Paula. Everson de Paula de Curitiba falou que a banda é o Rush. Tomou-lhe o erro. Ixi, David Caramel falou que o primeiro lugar é a banda Carrapicho. Tomou-lhe um double, só por causa disso. E o Márcio, deixa eu ver de onde que ele é. Lá de Itatiba falou assim, ó. Bom dia, Babu, bigodinho do Phil Lynott. De quem? Depois desse delivery escancarado, agora ficou fácil. A banda é... Acertou o Márcio Baize. Number 4 chegou aqui, Bad Religion, Greg Graffin e sua banda Bad Religion fazendo American Jesus.

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1: Horas e 42 minutos aqui na Kiss FM. Bom dia, Babu. Minha avó é sua fã há muitos anos. A gente ouve você todos os dias. A banda é The Cranberry. O Carlos Alexandre Aniceto e a vovó tomaram o erro. Vovó, um beijo, obrigado pela audiência. Agora a gente vai pro Rio de Janeiro, que eu sei como você sabe que é do Rio, porque começa assim a mensagem. Qual é, Babu? Beleza? Bigodinho de Kizar Russo. Me chamou de Romanov. Não é inglesa, mas pode ser do Reino Unido. Vou chutar o YouTube, vamos ver se eu acerto. Cristiano do Rio tomou o erro. Olha aqui, ó, tem alguém aqui que falou assim, ó. O Tércio lá de Mauá falou, a banda aí é o Motorhead. E digo mais, o James Hetfield do Metallica falou que se não fosse a banda Motorhead, o próprio Metallica não existiria. Falou mesmo, mas você tomou o erro. Tem outra banda também que o pessoal do Metallica adorava, o pessoal do Iron Maiden, do Def Leppard. E essa banda que tá em primeiro lugar. Quem mandou essa daqui? Deixa eu ver, ó. Bigodão de Camarão Sete Barbas. Tive uma visão que hoje a banda é o Nazaré. E a música é Hair of the Dog. Ayrton de Santos teve a visão e tomou-lhe o erro. Ó, tem um kit da Kiss aqui, vocês lembram, né? 998874343. Quem tá por aqui também, ó, estão lá no hospital a Graciele e a Biazinha. Estão escutando às 10 da 15 e falaram que chamaram todas as enfermeiras para curtir o rock and roll. Um beijo para todo mundo aí no hospital. Obrigado, tá bom, pela audiência. Boa recuperação para Biazinha. Vambora então fazer o pódio das 10 da 15. Deixa eu ler mais uma mensagem. O Daniel tá aqui de São Paulo e falou assim, ó. Eu queria estar nesse festival. Ah, ele tá falando do Hellfest que teve agora há pouco. Teve um flash direto lá do Hellfest na França. E o Daniel falou que queria estar por lá. Olha, ele e o Tim. Só que ele e o Tim estão liso. Legal, tomara que dê certo no próximo. Vai juntando uma grana desde já. Aí você vai no próximo, quem sabe, Hellfest. A gente tá colocando aqui flashes direto da França. Obrigado, viu, meu irmão, pela participação. Number 3. O terceiro lugar de hoje ficou com o Chili Peppers fazendo Look Around. Ixi, vai.

Que em segundo lugar é esse Led Zeppelin fazendo Good Times, Bad Times. A vida igual a vida, Good Times, Bad Times. Olha aqui, ó, quem mais tá por aqui, deixa eu ver. Ô, Babu, você nunca lê minhas mensagens. Quem mandou essa daqui, deixa eu ver o nome dele. Alexandre Daros, de Poá, falou o seguinte: Dire Straits com Sultans of Swing. Tomou-lhe o erro. E aí, grande Babu, subiu de BenTV. Acho que seja Tim Lizzy. O Ricardo de Guarulhos acertou o primeiro lugar, não sei como. Eu acho que ele se ligou quando eu falei que essa banda influenciou gente como o Metallica, Iron Maiden. A Luciana Moreira falou assim: a banda é Tim Lizzy? Ah, daí ela comentou sobre uns ouvintes aqui. Ela falou: ele e o Jim tão liso? Ah, o pessoal queria ir pro festival na França, o Daniel e o Tim, mas tão liso. Quem mais tá por aqui? Deixa eu ver, ó. Alex Anjos falou assim, ó: entregou, hein, Babu? É o Tim Lizzy. Que entreguei, nada. Alex Anjos, grande abraço pra você aí no Rio. O Anselmo Azadelta, como ele assina, Anselmo Azadelta. Você falou, Babu, Tim Lizzy. Eu não. 10 horas e 52 minutos. Anselmo, obrigado pela mensagem, pela audiência. O primeiro lugar de hoje, uma banda que começou em 1969, influenciou gente como Metallica, Iron Maiden, Def Leppard. Mais alguém aqui? Ai, vocês viajam. O Carlos César... César Milan? Será que é o do... Carlos César Milan, primeiro ele achava que era o Focus. Aí tomou-lhe o erro, depois ele ficou um pouco mais... Ai, ia falar focado, desculpa o trocadilho. Depois ele ficou mais focado e falou que é o Tim Lizzy, depois do... Que delírio. Quem mais tá por aqui? Deixa eu ler mais uma mensagem. Bom dia, gente boa da Rádio Kiss. O primeiro lugar de hoje é Scorpions, Bete e Diogo de Ribeirão Pires tomaram o erro. Bom dia, obrigado, bigode. A banda é Tim Lizzy, Edson Pires Santana do Itaim. Olha, vocês estão usando bem o chat GPT. Number one. Primeiro lugar de hoje, Phil Lynott e sua banda incrível, o Tim Lizzy fazendo Wild One KK.

0: espetacular. Tim Lizzy fazendo Wild One. 10 horas e 57 minutos. Deixa eu ver quem levou o kit da Kiss aqui. Deixa eu pegar a mensagem, só um segundinho. Rodrigo Sanches Gouveia, final do RG 2578. Rodrigo Sanches Gouveia, final do RG 2578, levou o kit da Kiss aqui nas 10. Ô Rodrigo, você tem a partir de amanhã 5 dias úteis, tá bom, meu irmão? Passa aqui, pega seu kit da Kiss que você levou nas 10. Que é isso? Muito obrigado pela participação de todos. Muita gente acertou hoje por causa que hoje em dia existe o chat GPT. Ai, vocês são terríveis. Vai começar a Batalha do Rock.
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0: Eu fico ansioso para começar a batalha e para ver a batalha que vocês vão mandar também a partir de agora. 998874343. Hoje tem a camiseta da Kiss aqui na Batalha do Rock. Além, é claro, da sua participação, que é fundamental, vital. Fundamental, vital. Manda a sua batalha e participa da primeira. Que batalha? Eu dou aquela aquecida, faço a primeira batalha e a segunda sempre é tua. Manda mensagem. Ai, a minha batalha agora, todos os dias, é escolher uma só. Cada batalha que tá chegando agora. 998874343 começou.
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0: A primeira batalha, ai, fiz agora essa, a Batalha Doce, a Batalha Doce.

0: Você prefere o Cream, a banda 1, fazendo I Feel Free? Ou você vai fechar com a banda 2, duas bandas dos anos 60? Que é isso? Sweet fazendo Love is Like Oxygen. Ai, ai, ai. Você prefere, repetindo a banda 1, o Cream com I Feel Free? Ou você vai fechar com o Sweet? Love is like oxygen. Essa mesmo, Love is Like Oxygen. 11 horas e 2 minutos, que batalha a gente começa essa quinta-feira. O Cream com I Feel Free. A Batalha Doce. Ou Sweet com Love is Like Oxygen. Ai, ai, ai, 998874343. Já manda a sua batalha também, hein? Escolhe entre o Cream ou o Sweet. E também manda a sua batalha, sua sugestão. Pro 998874343, começou.
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0: 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E a gente começa assim, ó. Ixi, vai.

0: O Blink na Kiss fazendo Edging. Antes teve Sisters of Mercy com Walk Away, além de The Clash com Tommy Gunn. 11 e 12 tá pegando essa batalha. Bom dia, tô ouvindo a Kiss FM aqui de Belém do Pará pelo aplicativo. Eu voto no Cream com I Feel Free. Um forte abraço a todos os ouvintes da rádio. Aí ele assina como Nick Ferreira, o considerado. Ô considerado, obrigado pela mensagem e pela audiência aí de Belém. Aí de Belém a gente vai pra Curitiba, onde tá o Everson. Voto no Suíte, a batalha? Olha, Everson de Curitiba sugeriu uma batalha classe A. Faça isso também, escolha entre o Cream ou o Suíte na primeira batalha e sugira a tua. A segunda batalha sempre do ouvinte, que legal. O Luca falou o seguinte, ó, essa do Suíte é bem legal, mas contra o Cream não vai dar. Vai azedar pro doce. Ai, ai, ai. Escolheu o Cream, o Luca.
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0: E você? O Cream? I Feel Free. Banda 1 na Batalha do Rock. O Cream. Só que o Cream tá travando uma batalha contra o Sweet. Não. Ai, ai, ai. Você prefere Cream fazendo I Feel Free? Ou você prefere o Sweet com Love is Like Oxygen? Ai, ai, ai. 998874343. Só batalha classe A chegando aqui. O Thiago de Itabaiana, lá em Sergipe, falou assim, ó. Cara, que batalha difícil, mas pela música eu vou de Cream. Ele falou, vou me ausentar da camiseta, pois eu moro longe. Deixa pra alguém que possa pegar aí em São Paulo. Ô, Thiago, muito educado, muito obrigado, viu? Thiago escolheu Cream. E você? 998874343. Frederic, aqui de São Paulo, tá por aqui, falou, começou ótimo. Cream. E mandou uma batalha aqui também. Olha, uma batalha das estradas. Frederic, muito obrigado. E ele falou, a batalha que ele mandou aqui, ele disse que ganhou o LP dessa banda com 8 anos. Frederic, obrigado pela mensagem e pela audiência. Luiz Fernando falou assim, ó, pra primeira batalha, Suíte. 11 horas e 15 minutos, você prefere o Cream?

Ai, ai, ai, 998874343. Ó, quem chegou aqui pra deixar ainda mais embaçado, como se diz nas ruas. The Coach.

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2: 11 horas e 23 minutos, a gente vai agora pro Canadá. Montreal, Babu, essa é a batalha, vai achando que tá bom de açúcar. Eu vou voltar no suíte, então, pra adoçar um pouquinho. A Marina Menezes, lá em Montreal, um beijo, Marina, obrigado pela mensagem. Escolheu suíte, a Marina. Você que tá chegando agora, não tá ligado? Presta atenção.
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2: 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A primeira batalha de hoje é a BD, a Batalha Doce. E o Cream fazendo I Feel Free. Ou você prefere Sweet Love Is Like Oxygen. Ai, ai, ai. Repetindo, banda 1, Cream, I Feel Free. Banda 2, Sweet 998874343. Eu não saberia o que fazer nessa batalha. Tenho uma pequena predileção por uma música. Ai, ai, ai, mas adoro as duas bandas. Bom dia, Babu. Começou bem. Love is Like. Expedito escolheu o Sweet fazendo Love is Like Oxygen. Abraço pra você também, Expedito. A Opa. Teve alguém que falou a Opa. O Bruno lá de Cascavel, no Paraná, falou muito bom o programa.

Obrigado, Bruno. Ele não escolheu, ele sugeriu uma batalha aqui, mas tá participando. Tem mais alguém aqui? Deixa eu ver. Há alguém de Florianópolis, falou assim: oi, bom dia, me chamo Mari Come Pinga. Que é isso? E falou: meu voto é pra banda Cream. Ô Mari, obrigado pela participação direto de Floripa. Quem mais tá por aqui? O Cláudio Limeira, de longe. Ele falou: suíte de longe. Ele prefere o suíte. E você, de novo, Cream, I Feel Free. O Sweet com Love is Like Oxygen. Só pra lembrar que tem uma camiseta aqui também, tá bom? 998874343. A gente vai agora com o Green Day com...

0: Queen e o David Bowie fazendo Under Pressure. 11 horas e 32 minutos, acabou a primeira batalha. Cream versus Sweet, a batalha doce. Essa foi a batalha que abriu o dia hoje. A gente vai escutar a vencedora, mas não sem antes começar a batalha que agora segunda todos os dias a tua batalha. Hoje vai para Atibaia. Thiago Molnar. Ai, ai, ai, olha o que o Thiago fez com a gente. Ele falou assim, ó: que tal a mega batalha dos sinos? Vocês já devem saber o que vai acontecer aqui. Banda 1, Metallica. For when the bell tolls. ABS, a batalha dos sinos. Você prefere Metallica, banda 1? Ou você fecha com... O que o Thiago Molnar fez com a gente? Pink Floyd fazendo High Hopes. De novo, só pra você acreditar, você prefere Metallica, For When the Bell Tolls? Ou você prefere Pink Floyd com High Hopes? Beyond the horizon, place we lived when we were young. 998874343. O responsável por essa batalha? Thiago Molnar de Atibaia. Manda sua mensagem, concorre à camiseta, vai ter que escolher entre Metallica ou Pink Floyd. Ai, ai, ai. 998874343 é o telefone. Manda mensagem, participa da batalha, já tá concorrendo. A Dri Marra da Saúde aqui de Sampa falou: amo Cream, amo. Ela ama mesmo, disse duas vezes. Bom dia, Babu Bigodinho do Lenhador, que não para de soluçar no pica-pau. O Márcio do Japão também escolheu o Cream. A vencedora da primeira batalha do dia.
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0: 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O Cream até tentou, mas o doce ficou com o Sweet.

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10: 11 horas e 42 minutos. Que batalha é essa? Tem alguém aqui que tá... Peraí, ó. Tem alguém que falou assim, ó, ele não fez isso com a gente, amantes do rock miserável. Nessa vou de Metallica. Luiz Leonardo ficou muito na dúvida e ficou até bravo pela batalha. A batalha de Thiago Molnar, lá de Atibaia. A batalha dos sinos, ABS.
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10: A banda 1, Metallica. For One the Bell Tolls. A banda 2. Ai, ai, ai. Pink Floyd com High Hopes. Você agora, nessa manhã, você é mais Metallica. Ou você prefere ouvir Pink Floyd? We 99887-4343. Bigodinho do Paraguai, vamos de Pink Floyd. Marco Aurélio da Climação. Bom dia, meu querido Babu Bigodinho de ator de porno chanchada dos anos 80. Pink Floyd, eu amo. Ivani de Mauá. Dois votos pro Pink Floyd. Fala, Babu, eu sou fã do Metallica, mas contra o Pink Floyd não dá. Dessa vez vai Pink Floyd. Lá de Mauá, Alter. Maicon de Carapicuíba falou beleza. Metallica e Black Sabbath são minhas bandas favoritas. E a música que mais gosta é For On The Bell Tolls. Olha o Maicon lá de Carapicuíba, inclusive a música que ele mais gosta. Essa daqui, ó, Banda 1, Metallica. A Batalha dos Sinos versus Pink Floyd com High Hopes. The grass was greener. 998874343. Luiz Carlos Prado, daqui de São Paulo, capital. Vamos de Metallica. Olha, ele tá aqui do lado, mandou uma foto, tá aqui na esquina com a Augusta. Grande abraço, Luiz Carlos. 11 horas e 44 minutos.
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10: 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Vou tocar um canadense agora, um canadense lá de Manitoba. Aqui o Takano disse que já esteve em Manitoba, lá no Canadá. O Tal Bachman fazendo She So High.

0: O Rancid fazendo Time Bomb aqui na Kiss. 11h54, acabou a segunda batalha. Boquinha de cantor, Bruno Suter acabou de chegar, ele não sabe da batalha ainda, vou falar pra ele.
1: Qual a batalha?
0: Quero saber, eu acho que eu já sei em quem ele vai votar, mas a batalha é a seguinte. A batalha dos sinos.
1: Dos sinos?
0: Metallica fazendo o For On The Bell Tolls versus Pink Floyd fazendo o High Hopes.
1: Apesar de que...
0: Já sei. Tem ressalvas.
1: Pra mim, o Pink Floyd sem o Roger Waters, aí sim é Pink Floyd, né?
0: E nesse caso aqui, você votaria em quem?
1: High Hopes é legal. Cara, eu votaria em High Hopes.
0: Olha!
1: Porque só pelo fato de não ter o Roger Waters, pra mim já tá valendo.
0: O garotinho do metal votou aqui no Pink Floyd.
1: Fala muita besteira. Inclusive, cara, ontem o Bruce Dickinson, cara... Nossa, eu tô cada dia mais me decepcionando mais com o Bruce Dickinson. Eita, quando começar o programa, eu falo.
0: Isso! Então espera que já vai começar o Bem Que Se Quis, notícias quentes.
1: Polêmica, o Léo Dias do metal, tá chegando.
0: Olha aqui, teve alguém que falou assim, ó, salve bigodinho de torcedor da Portuguesa de Desportes.
1: Nossa.
0: Que leva o radinho de pilha. Professor Márcio de Belo Horizonte falou assim, ó. Ah, ele escolheu aqui, obrigado, viu, Márcio aí de BH participou da batalha. Teve mais alguém aqui, deixa eu ver quem foi. A Tatiana que falou assim, ó, essa batalha é cruel. Você vai sentir que perdeu votando em qualquer um e mesmo assim vai ficar contente com o resultado. Olha que legal a teoria dela. 11h56, o resultado da última batalha do dia.
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0: Metallica levou a Batalha dos Sinos. E quem levou a camiseta da Kiss foi o Murilo Antunes, final do RG 6974. Murilo Antunes pode passar 5 dias úteis, tá bom, meu irmão? Vambora, e meio-dia e um, vambora começar o Banksy Kiss.
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13: Fala aí, nação roqueira, tudo bem? Aqui quem fala é o polêmico Bruno Suter.
0: Já chegou daquele jeito.
13: Ah, meu Deus do céu, cara. Tudo bem, Babu?
0: Eu tô, e você?
13: Tudo bem, cara, tudo bem. A gente fica vendo essas notícias, né? Vendo Copa do Mundo, né?
0: Bastidores da música.
13: Cara, ontem, curiosamente, aconteceram duas aspas totalmente díspares e de duas lendas.
0: Sim.
13: Né? Primeiro, Messi. Quando foi questionado depois do hat-trick que ele fez, 3 gols que ele fez na Copa do Mundo,
0: meteu
13: e se tornou, junto com o Klose, o maior goleador da história das Copas. Né? Ele perguntou como você se sente sendo o maior goleador. Ele falou, isso pra mim não é nada, são só números.
0: Olha.
13: Conheci muitas lendas, o Ronaldo, por exemplo, que é um ídolo meu, ele não é o primeiro e pra mim é uma lenda. né?
0: Aí, tá vendo?
13: E pra mim isso não significa nada, é só um número. Eu tô muito honrado de poder ter jogado com essas pessoas e tá jogando. Esse foi o Messi.
0: Que exemplo. Né?
13: O outro foi o Bruce Dickinson, né? Que foi perguntado a respeito
0: do jogo.
13: Dos cantores, né?
0: Ah, tá.
13: Nada a ver, né?
0: Tá.
13: E aí ele falou, olha, tem um monte de cantor aí que as vozes acabaram e todo mundo sabe disso. Aí o cara da Kerrang, que fez uma matéria sobre o Iron Maiden, falou, mas eles são lendas. Aí o Bruce Dickinson me vira e solta a pérola. É, são lendas enquanto conseguia cantar. Depois que não consegue cantar, não é mais lenda, não.
0: Que isso?
13: Então, assim, é o que eu ouvia, esse termo.
0: Que ideia errada.
13: É perfeccionismo tóxico.
0: Ah, saquei.
13: Né? Tem muita gente que é assim, que o Bruce ele teve um câncer e conseguiu
0: voltar
13: se livrar bem, do câncer e cantando hiper bem até hoje, 67 anos de idade. Mas, cara, eu acho que isso não avaliza ele de se ele conseguiu e as outras pessoas não conseguem, ele falar que, então os outros não são lendas.
0: Não pode ficar, né,
13: por aí. O esforço dele, cara, é inimaginável. Mas, cara, soou muito arrogante.
0: Aí, soou não, foi muito
13: arrogante. Foi muito arrogante, né? Porque aí tu fala, se ele tava querendo bater, sei lá, no Axl Rose, por exemplo, vai que ele não vai com a cara do Axl Rose. Só que ele bateu em muito mais gente.
0: É, pois é.
13: Ele bateu no Robert Plant, ele bateu no Bon Jovi, ele bateu... Porra. Eu me sinto, até desculpa falar muito, Boss, desculpa falar muito
0: sobre isso. Não, mas legal você ter falado e ainda ter colocado dois pontos, né, pra você ver, né?
13: Pois é.
0: É legal isso.
13: Isso me deixou bem, bem chateado, cara, porque o cara é uma lenda pra mim. E, poxa, por isso que eu falo, é muito melhor você conhecer a arte da pessoa do que a pessoa, né?
0: Você falar que, e por exemplo, Gillan. Não é Gillan. Um bom cantor porque não chega mais lá.
13: Ele tá batendo no Gillan também, que não consegue dar os agudos e é um ídolo dele.
0: É.
13: Né?
0: Mas pra você ver, né? Nem sempre porque o cara é bom cantando, porque o cara é bom fazendo isso, ele vai ser bom das ideias.
13: Pô, foi uma baita bola fora, cara. Fiquei muito decepcionado.
0: Sim.
13: Enfim,
0: vamos
13: começar. Criançada daqui a pouco aparece aqui na Escolinha do Rock.
0: Isso.
13: 11-998-87-4343, a criançada de 0 a 14 anos pede música aqui no Bem Que Se Quis. E também, hoje é que dia hoje?
0: Hoje é quinta.
13: Ah, então vamos cantar.
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0: Aí, sax.
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0: De quem?
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13: Capitão, vem pra cá. E vamos começando nesse clima, hein? É Pulp Fiction.
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0: Caramba, hoje começamos bem. Começamos com Pulp Fiction, é, né? E com aquela cena icônica, né? Do assalto.
1: É.
0: E depois o tema de abertura de Armação Ilimitada, Say What You Will com Fast Way. É, daqui a pouco tem a Escolinha do Rock. A criançada pede música aqui no 11 998 87 4343. Daqui Isso. a pouquinho no segundo bloco, tá bom? A gente fecha o nosso momento TBT com a trilha sonora de... Esse filme é muito legal, Scarface, Paul Engman, Pushing to the Limit.

0: Pushing to the Limit. Um grande abraço para Evaldo Vasconcelos, ele que é o nosso diretor artístico. Evaldo Vasconcelos não está aqui, mas queria... Só...
1: Ele tá na frente dele.
0: É o famoso puxa-saco, né?
1: Pela saco.
0: Nosso querido Evaldo Vasconcelos, né?
1: É.
0: Me mantém aqui há 12 anos. Muito obrigado pelo carinho, querido.
1: Evaldo falou: ah, se arrependimento.
2: Daqui a pouco a gente volta com o escolhido.
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4: Está na hora da criançada dar aula de rock aqui no Bem Que Se Quis.
5: Vamos lá, primeiro aluno.
6: Oi pessoal da 15 FM, aqui é o Bernardo. E hoje é o dia do Orgulho Autista.
4: Oh, que
6: eu
4: bacana.
6: Quero dedicar essa música para a minha profissional de apoio e para a minha professora que me atura todos os dias. É Speed King do Deep Purple.
4: Boa.
6: E hoje eu acabei de almoçar.
4: Oh,
6: e não deixe o rock sair de você.
4: Um grande abraço e um grande abraço para todos os apoiadores do autismo fazendo o dia do seu aniversário. Vamos apoiar.

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1: Oi, Bruno. Oi, Babu.
2: Oi.
1: Meu nome é Otávio, tenho 9 anos de idade.
2: Otávio.
1: Queria pedir a música I Just Can't Get Enough, do Depeche Mode.
2: Caramba.
1: Não deixa o rock sair de você.
2: Cansado hoje tá que tá, hein?

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1: Próximo aluno na sala de aula.
2: Oi, Babu. Oi, Bruno. Eu sou a Helena de São Mateus, tenho 10 anos e queria pedir live do Power Jam. Não deixa o rock sair de você.

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1: Outro aluno na escolinha.
2: Vamos ver.
3: Eu sou você, acabei de sair do São Paulo. Acabei de ver a música da caverna. Mandei só aqui sair de você. Beijo.
1: Mandou um beijo. E sabe o que ele falou? Ó? Bruno e Babu, traduzindo o que o Vicente pediu, música da caveira. Qualquer uma do Iron Maiden, ele tem 3 anos, a Camila mandou.
2: Ah, que legal. Então, assim, por causa desse negócio que o Bruce Dickinson falou, vamos botar o Bruce Dickinson de castigo hoje no Bem Que Se Quis. Vamos tocar uma música com o Blaze Bailey, que é bem mais gente boa nesse sentido de ser humilde, tá bom? Menon The Edge.

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1: Essa aí foi a nossa Escolinha do Rock. Ó, amanhã tem mais Escolinha e no próximo bloco vai ter um Happy Birthday to Rock Rap.
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1: Diazinho meio importante no rock hoje, né?
10: Dia importante, hein? Em 1942, nesse dia, nascia Sir James Paul McCartney.
1: Nossa!
10: Que é? E nossa, também nesse mesmo dia, só que agora em 1991, Van Halen lançava o Fuck for Unlawful Carnal Knowledge.
1: Nossa, que susto. Eles gostam de fazer isso também. É. O disco anterior se chama All You Wait One Two.
10: Ai, ai, ai.
1: A mesma coisa, que é O.
10: Isso.
1: 8. 1, 2. Que é o nome do disco, né? Que esse é o Fuck, que é For Unlawful Carnal Knowledge.
10: Isso, que tem um ponto entre cada.
1: Exatamente. Né? É, hoje é aniversário da Celi Campelo também.
10: Também Celi Campelo.
1: Olha só, cara, que dia importante. Então a gente vai fazer homenagem ao Paul McCartney com Wings, fazendo Band on the Run, e depois a música que abre o disco For Lawful Carmonological. Atchim! Não, o nome da música não é Atchim, o nome da música é Pound Cake.

0: Pound Cake, não tente fazer isso em casa, tá bom? Que no começo da música o Ed Van Halen pega uma furadeira e bota na guitarra, né? Não tente fazer isso em casa, tá bom?
1: Ele fazia cada coisa com a guitarra, hein, Bruno?
0: Ah, gênio, né, cara?
1: Outro dia eu vi ele lá empunhando a guitarra e fazendo um barulho, meu irmão.
0: Tu viu ele no céu?
1: Não, num vídeo no Instagram.
0: Ah, tá. Vê aí, Danny Honey com Conexão Rock.
1: Ah. Cadê?
2: Hello.
0: Hello. Hello. Pronto, falamos.
3: Tchau. Até amanhã. Até amanhã. 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
3: Salve, nação roqueira. Ótima quinta pra você que ouve a... Quinta, né? Porque é uma quinta série essa rádio. Vou falar pra vocês.
4: Ah, que isso.
3: Que imagina, né? Que ótima quinta. Gente, vocês soubessem do que acontece aqui nesses bastidores. Ótima quinta pra você que vê a gente em casa, no carro, no trabalho, indo pro almoço, voltando ao almoço, no home office. Seja muito bem-vindo, seja muito bem-vinda. Eu sou Dani Mel. Dani Haney, né? Pros íntimos. Tá começando o nosso Conexão com histórias, curiosidades. Sua participação, claro, sempre muito importante. Nosso WhatsApp, 11998874343. Enquete do dia. Eu achei que hoje fosse o Dia Internacional do Surf, mas a gente tá na Semana do Surf, que ela é mais ou menos o Dia do Surf, é na terceira semana de junho. Eu quero saber o seguinte, você pratica algum esporte? Já praticou? Qual gostaria de aprender a praticar? Eu fiz Krav Maga, viu, Bruno Suter? Atenção, faixa laranja, tá? Fiz ginástica olímpica também, fiz yoga, tenho uma bicicleta ergométrica na sala de casa, que não é cabide, eu uso, e eu acho que o esporte cura tudo. E eu gostaria, eu, Dani Haney, muito de aprender a andar de skate e aprender a surfar. Eu quero saber você. Você faz algum esporte? Fez? Você quer fazer? 11 9 9887 4343. Valendo!

0: 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Você tá na Kiss FM, a gente viu live com Heaven, teve também Alice in Chains com Man in the Box. Agora, 1h11, pra você que chegou agora, estamos na Semana Internacional do Surf. Quero saber se você pratica algum esporte, já praticou e qual você gostaria de praticar. Lembrando que todo mundo que mandar mensagem tá concorrendo a uma camiseta lindona da Kiss, mais conhecida como nosso manto sagrado. Manda nome e RG, fechou? Se você não tem nosso WhatsApp, 11 99887-4343. Boa tarde, musas do nosso horário da tarde. Parabéns pela dinâmica e animação. Musas por quê? É, Dani Mel, Dani Honey. Somos em quantas? É o Fábio Mazola. Ele fala: esse ano eu completo 57 anos, sou surfista de alma, skatista de coração. Pra mim, o surf e o skate são energias que me movem. Mande um alô para o Laurinda Surf e o No Class Moto Grupo. Beijos para o Laurinda Surf e No Class Moto Grupo. E para você, tá, Fábio? De todas nós. Dani Mel, Dani Honey e todas nós. Daniela, tá bom? Obrigada pela mensagem, ó. O Gilmar Machado de Cabo Frio começou a quinta série. Boa tarde, Dani. O único esporte que eu pratico é levantamento de copo. Começou, né? Beijo pra você, Gilmar. Obrigada pela mensagem. Aqui, ó, o Maurício de Barueri fala: Dani, eu falo natação faz 4 anos e hoje eu participo de travessias no mar. Olha que legal. Ele fala: cansa bastante, mas vale super a pena. Um abraço. Beijão pra você, Maurício. Sabe o Hélio de la Penha, que era do Cacete Planeta? Ele também faz isso no Rio. É um querido. Beijo pra você. Aí, tem uma mensagem aqui muito fofa da... Ai, cadê? Ela me mandou as fotos. Dani, olha, segue um pouquinho do meu esporte, que eu amo. É, de quem é? Ela mandou as fotos, ela tá fazendo aula de... É da Vanessa. Ela mandou foto, ela tá no tecido. Sabe esses tecidos de circo? Tá toda enrolada com o tecido na calça rosa. Vanessa de Jundiaí. Que linda, Van. Beijão pra você. Continua. Não pare. Obrigada pela mensagem. Temos aqui áudio. Vamos ver de quem é.
1: Salve, Dani. Tudo bem?
0: Tudo.
1: Salve, Kiss FM. É, sobre esportes, meu Deus do céu. Parece que foi da outra encarnação. Mas eu pratiquei, fiz karatê, fiz natação e futebol. A molecada na rua.
0: Tá.
1: Nossa, isso faz muito tempo. Hoje eu pratico só halterocopismo. Sou bom nisso, hein? Nada de esporte, zero.
0: Volta.
1: Aqui é o Pedro Nova Odessa. Beijo pra todo mundo.
0: Beijo!

0: com I Wanna Rock, teve também Weezer com Island in the Sun. Agora 1h20 pra você que chegou agora, enquete do dia, a gente tá na Semana Internacional do Surf, você pratica algum esporte, já praticou, quer praticar, mas tem tanta mensagem legal chegando. Ó, o Raul Tadeu de Andrade: Dani, eu fiz karatê, cheguei à faixa preta, agora tô destreinado, mas pretendo voltar. Volta, Raul, memória muscular, é muito bom, fazer esporte é muito bom, beijo pra você, obrigada pela mensagem. Ó a Beth Lica aqui: Dani, boa tarde, tenho 66 anos e pratico boxe. Aí sim, que legal. Olha o Abel Guimarães: Dani, aprendi a andar de skate depois dos 45. Comprei minha guitarra nessa mesma época, mas amo mesmo o karatê, que eu treino desde os 13 anos e ano que vem completo 40 anos de prática. Olha que legal, vocês estão arrasando com essas mensagens. Tem só mais uma que eu queria aqui ler antes do break, que é muito legal para você que tem filhos também. Dani, aqui é o Edson do Tucuruvi, eu gosto muito de esporte, faço jiu-jitsu há muitos anos, mas há um ano eu comecei a fazer kendo, caminho das espadas, e me apaixonei pela filosofia e disciplina. O mais legal é que eu faço tanto jiu-jitsu como kendo com o meu filho, e isso não tem preço. É do Dias Ribeiro, não tem preço mesmo. Parabéns, já volto.
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você nunca jamais. Você tá na Kiss, a gente ouviu Cedar e Emily com Broken. Teve também Outfield com Your Love. Agora 1h32, o que tá chegando de mensagem pra nossa enquete? Você sabe que a gente tá na Semana Internacional do Surf. Quero saber se você pratica algum esporte, já praticou, gostaria de praticar. Gente, eu queria tanto, né? Tem tanta mensagem legal. Olha, o Afonso Cachorrão, de Lajeado, Rio Grande do Sul. Pô, Dani, eu era corredor. Nos meus quase 10 anos de oficial do Exército, eu corria quantos? 10 quilômetros todos os dias. Depois que eu saí, ainda corri por um tempo, mas faz quase 6 anos eu abri um bar, das 5h30 às 11h. 5h30 da tarde, às 11h todos os dias, e também trabalho no horário normal. Até comprei uma bicicleta ergométrica, mas é a minha esposa que usa. Pra mim virou cabide. Ó, Afonso, arruma um tempo. Eu tenho uma bike na sala de casa, eu pedalo dia sim, dia não, é o que mantém a minha sanidade, tá? E às vezes quando eu passo roupa, serve de cabide também, mas eu uso e começa a dividir a bike com a sua mulher. Pronto, falei, fica a dica. Ó, beijo pra você, obrigada pela mensagem. Aí, tem mais mensagens aqui chegando. Ô Dani, meu nome é Ricardo, moro em Santos, sempre surfei desde os 10 anos e hoje com 49 ainda continuo. Ah, que legal, se quiser umas aulas é só combinar. Não deixe o surf e o rock saírem de você. Eu quero! Beijo, Ricardo. Obrigada pela mensagem. Aí, olha que legal. Dani, o primeiro esporte, eu não sei qual foi, mas pratiquei karatê goju, ryu, shobukan. É um estilo tradicional de Okinawa. Olha, que fica no equilíbrio entre força e flexibilidade. Cheguei até a faixa marrom. É da Lu, do ABCD Paulista. Ela gostaria muito de... Ô, Lu, volta. Volta que é demais, né? E para todos nós, que a gente que viu o Cobra Kai, inclusive teve uma temporada que foi em Okinawa. É demais, né? Que é baseado em Karate Kid. Eu amo o Johnny Lawrence, aliás. Ó, gente, já leio mais mensagens. Sabe por quê? Hoje é aniversário do Paul, né? Sir Paul McCartney faz 84 anos. Nossa pequena grande homenagem a ele. A gente vai ouvir um clássico dos Beatles, que foi lançado em 70. Foi faixa título do último álbum da banda. Essa música atingiu o topo das paradas e virou uma das baladas mais famosas do rock. Composição do Paul. E ela foi escrita e gravada durante as sessões do álbum Get Back, que depois virou Let It Be. Um dos períodos mais difíceis da banda, foi um pouquinho antes da banda se separar. E aí, por conta desses dias conturbados, o Paul McCartney teve um sonho com a mãe dele. O nome da mãe dele é Mary, era, né? Mary Patricia McCartney. Ela tinha morrido de câncer quando ele tinha 14 anos. E no sonho, ela trazia palavras de conforto que inspiraram a letra da música. Especialmente a frase, Mother Mary comes to me. Que quer dizer, Mãe Maria, vem a mim. Ela estava tranquilizando ele no sonho, falando palavras positivas, falando que tudo ia ficar bem. O que aconteceu? Ele acordou e escreveu a música. Simples assim. Virou um hino de paz, aceitação, paciência. Quer dizer que tudo vai rolar na hora certa. Deixa rolar que tudo vai acontecer na hora certa. Inclusive, em 1970, quando essa música foi lançada, muita gente achou que era um recado sobre a separação dos Beatles. E muita gente também teve uma interpretação religiosa por conta desse verso, Mother Mary, que em inglês parece se referir à mãe de Jesus, Maria, né? Aí, olha o que o Paul McCartney falou sobre isso. Ele falou, olha, eu tô muito feliz se as pessoas quiserem usar essa música para reforçar a fé. Eu não tenho problema com isso. Eu acho que é ótimo ter fé de qualquer tipo. Que lindo! Assina embaixo, Paul. Só vamos.

0: Paul, é muito privilégio. A gente ouviu Let It Be aqui na Kiss, a gente ouviu Beatles. Privilégio poder viver na mesma época que o Paul McCartney, né? E ouvir esse som. Ó, gente, eu achei um trecho de um vídeo do Paul McCartney contando essa história, que ele teve um sonho com a mãe dele, que tinha falecido, e falando que ia ficar tudo bem. A mãe, de fato, acalmou ele no sonho, falou, deixa rolar que vai ficar tudo bem. Ele conta isso naquele programa, no Carpool Karaoke, com o apresentador, com o James Corden. Então, os dois no carro, e o Paul conta essa história, eles cantam a música juntos. É muito fofo, e eu sei que vocês gostam de ver essas coisas. Eu acabei de postar lá nos meus stories pra vocês verem. Assistam, que é muito legal. Tá no @danimelw, tá? Vai lá ver e me conta, que eu já volto.
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0: Sensacional, marcando presença aqui no nosso Conexão. A gente ouviu Titãs, voz do Sérgio Brito, Epitáfio, composição dele também. Antes teve Alanis com You Oughta Know. Agora faltam 9 para as 2. Para você que chegou agora, a enquete é a seguinte: a gente está na semana do surf internacional. Você pratica algum esporte? Já praticou? Gostaria de praticar? Gente, é tanta mensagem legal que está chegando aqui. Vocês fazem esse programa ficar tão mais especial. Olha que legal. Deixa eu ver como ele chama, Daniel Tavares falou: Dani, eu jogo peteca, poucos sabem, mas tem jogo de alto rendimento nesse esporte, inclusive campeonato brasileiro. Ele mandou uma foto dele na quadra, todo paramentado, jogando peteca. Que legal, Dani, parabéns, viu? Obrigada pela mensagem. Uma outra mensagem muito legal é do André Lossoli, de Limeira, São Paulo. Dani, o esporte sempre me ajudou. Antes e depois de um acidente, eu continuo correndo meus 10 quilômetros todo fim de semana, nunca desista. Ele mandou uma foto antes do acidente e a outra dele, ele perdeu uma perna no acidente, ele correndo aqui com 2 muletas. Que legal, André, que força, incrível. Obrigada pela mensagem, beijão pra você. Uma outra mensagem: Dani, tenho 70 anos, ainda jogo tênis 3 vezes por semana, agora em Portugal. Ontem participei do Campeonato Nacional de Veteranos. Fui com a minha moto Benelli TRK502. Perdemos, mas o importante é não parar nunca. E não deixa o rock sair da minha vida. Ó, Ricardo Simanalcas, lá de Portugal, adorei. E agora, né, porque a quinta série não pode parar nunca. Dani, na minha juventude, pratiquei capoeira e natação. Hoje só pratico levantamento de copo e arremesso de bituca. Ó, vocês, é do Eurico, de São Caetano do Sul. Vamos ouvir áudios.
1: Bom dia, nação. Bom dia, Dani.
0: Oi.
1: Magno de Osso, motorista de aplicativo.
0: Tudo bem?
1: Dani, eu nunca fui fã de esporte, mas fui obrigado a começar a fazer musculação, que estava travando.
0: Certo.
1: 5 anos, faço musculação. Sempre adorei fazer natação. E agora faz mais 1 ano, estou fazendo natação. Fazendo o que eu gosto, adoro natação.
0: Ótimo.
1: Abraço, tem que fazer alguma coisa, tem que se mexer, senão a gente enferruja.
0: É.
1: Nação, nunca deixe o rock sair.
0: Beijo!
2: Dani, minha menina, aqui é Carlinhos, do Rio de Janeiro, seu carreteiro gostosão. O único esporte que eu pratico hoje em dia é futebol de botão.
0: Aí.
2: Entendeu?
0: Tanto.
2: Eu corro pra caramba em volta da mesa. Nossa. Consigo marcar uns golzinhos. Beleza. É isso aí, galera. Queijo na cabeça. Não deixa o rock sair de você nunca, jamais. Passa que nem eu.
0: Carreteiro gostosão. Beijão.

0: 25 anos sem deixar o rock sair de você. Você tá na Kiss, bebê. A gente ouviu Queen com I Want It All. E eu volto já já com mais respostas para a nossa enquete e também com Ramones, pode ser?
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0: 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Você tá na Kiss FM. A gente ouviu Linkin Park com Não. Teve também Ramones com Blitzkrieg Bop. Olha, falei de primeira. Blitzkrieg Bop. Blitzkrieg Bop. Agora 2:07, pra você que chegou agora, enquete do dia. A gente tá na Semana Internacional do Surf. Eu quero saber, você pratica algum esporte? Já praticou? Gostaria de aprender a praticar? Então, eu, Dani, queria voltar pro Krav Maga, que eu parei na faixa laranja, né? E tenho a bike também, que eu pedalo na sala de casa. Não é cabide, gente, pedalo, porque salva a alma, esporte, faz bem pra tudo. Ó, o Cleiton Ferraz falou assim, Dani... Aqui é o Cleiton Ferraz do Edu Chaves. O amigo aí disse que pratica levantamento de copo. É, eu também. Além disso, ô, quinta série, eu pratico arremesso de palito de dente. Eu nunca tinha ouvido arremesso de palito de dente. Mas vai com a mãe ou vai com o dente? Como é que faz isso? Beijo pra você, Cleiton. Obrigada pela mensagem. Ó, o Anton Schwitter de São Paulo falou, Dani, eu fiz vários esportes. Basquete, vôlei, remo, boxe. Tênis, olha, mas o que eu mais sempre gostei é a corrida de rua. E hoje, meu esporte é ouvir a Kiss FM. Abraços, beijos, Anton. Obrigada pela mensagem. Aqui, Dani, tudo bem? Pratico esporte, sim. Aliás, uma parte do meu ganha-pão é com esporte. Sou professor e personal numa academia. Olha, dou aula de spinning, ando de bike e jogo futebol. De quem é? É do Michael ou seria Michael? De Jundiaí, não deixe o rock sair de você. Beijo, querido. Obrigada pela mensagem. Oi, Dani. Boa tarde. Já fiz vários anos de atletismo, remo na raia da USP e artes marciais. Mas o melhor é longboard surf. Mandou uma foto aqui de quem é? Do André Toledo. Atualmente é cozinhar sob o comando das suas vitrolas. Ô, André, a gente fala vitrola, a gente entrega a idade, né? Já falei isso pra vocês. Hoje tem que falar toca discos. Vamos, temos áudios também, né? Quem é que mandou? Peraí, vamos, computador, me obedece. Temos áudios aqui, vamos ver quem é que quer falar com a gente. Bora.
1: Bom dia, Dani. André aqui de Poá.
0: Oi?
1: Eu fiz esporte, eu fazia judô quando era pequeno. Hoje em dia a única coisa que eu faço de esporte é dirigir meu carro, Uno 94. O carro duro da bexiga. Não deixa o rock sair de você, é nóis.
0: Valeu, beijo.
2: Dani, Honey.
0: Hello.
2: Eu praticava jiu-jitsu, faixa roxa. Agora só levantamento de garfo. Grande abraço, não deixa o rock sair de você.
0: Beijo.

0: Ai, você tá na Kiss, a gente já viu Midnight Oil com Better Burning. E antes teve The Fray com Over My Head. Agora 2h18, enquete do dia pra você que chegou agora. A gente tá na Semana Internacional do Surf. Você pratica algum esporte? Praticou? Gostaria de praticar? Ó, o Danny Honey, aqui é o Jair. Seu motorista de aplicativo favorito. Comecei a praticar corrida de rua aos 48 anos. Tô com 56 e deixo muita molecada comendo poeira. Bora treinar com os amigos runners de Santo André, linda. Bora! É isso aí, meu. Corrida é vida, esporte é vida. Beijo pra você, meu motorista de aplicativo favorito. Outra mensagem aqui. Boa tarde, Dani. Eu praticava taekwondo, kung fu e me arrisquei no le parkour. Aquelas manobras de rua. Nossa, aquela que pula, né, de um prédio pro outro. Aí, atualmente só bebo cerveja e vejo a barriga aumentar. É do Ordem Bicudo de Barbacena, Minas Gerais. Tô falando pra vocês. Tinha uma aqui, cadê? Aqui, ó, Dani, já tentei alguns, mas hoje tá difícil com esse frio. Fico só no xadrez online. Beijos de quem é? Do Marcos Antunes de Freitas, de São Paulo. Beijo, já volto, gente.
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O rock sair de você, você tá na Kiss, bebê. A gente já viu Smash Mouth com Walking on the Sun. Teve também Radiohead com Creep. Agora 2h29, pra você que chegou agora. A enquete do dia é o seguinte: a gente tá na Semana Internacional do Surf e eu quero saber se você pratica algum esporte, já praticou, qual você gostaria de praticar. E tá chegando de mensagem legal. Olha, Dani, boa tarde. Eu pratico defesa pessoal. Se eu não lavar a louça, minha gata esposa Zaninha me bate. Tô há 40 anos casada. É o rock do, se você for falar, e ela tá aqui do meu lado. Boa, isso aí, adorei sua esposa, Du. Beijão pra você e beijão pra ela. Dani, tudo bem? Tenho 53 anos, na adolescência eu jogava handball, ganhei até uma medalha de prata. Hoje eu faço exercícios em casa 3 vezes na semana. É da Lucilene Dantas de Caldo Oliveira. É, eu quero muito uma camiseta daqui, você tá concorrendo. Todo mundo que mandar a mensagem tá concorrendo. Beijão pra você, Lu, o importante é não parar. Boa tarde, Dani. Tenho 49 anos, atualmente o esporte que pratico é caminhada, 8 quilômetros por dia. Mas eu já pratiquei capoeira, futsal e musculação. Mas o corpo tem memória muscular, né, gente? Não esquece, é o do Sadraque, de Rondonópolis, Mato Grosso. Beijão pra você. Obrigada pela mensagem. Já já eu leio mais. Por quê? Porque agora, gente, a gente vai ouvir um mega hit do AC/DC, lançado em 1980, no lendário Back in Black, que é o segundo disco mais vendido da história da música. Sabe quanto vendeu? Apenas 51 milhões de cópias no mundo. Perdeu apenas pro Thriller do Michael Jackson, tá bom pra você? Esse é o primeiro disco com o Brian Johnson nos vocais, depois da morte trágica e precoce, né, do Bon Scott. Inclusive, gente, o Brian Johnson é um dos autores dessa música, junto com Angus Young e com Malcolm Young. É o seguinte, o Brian Johnson, ele quase não foi fazer o teste pra ser o vocalista do AC/DC. Ele achava que ele já tava velho demais pro rock and roll. Vai vendo, ele conta que ele recebeu uma ligação de uma mulher meio misteriosa, com sotaque alemão, convidando ele para um teste numa banda famosa, secreta, em Londres. Só que na época ele tinha 32 anos, ele tinha uma oficina de carros e ele achava que ele já tinha tido a vida dele no rock, né? Porque ele tinha sido vocalista da banda, do George, uma banda que ficou pouco conhecido. Aí ele meio que tinha desistido, voltou para a cidade natal dele, no nordeste da Inglaterra, e abriu uma oficina de automóveis, porque além da música, carros eram a grande paixão da vida do Brian Johnson. Aí ele acabou indo fazer o teste, né? Amém, porque ele passou no teste e 2 dias depois do teste, o Malcolm Young perguntou pra ele assim: vem cá, você sabe escrever letra de música? Aí o Brian Johnson falou assim: eu posso tentar. O que aconteceu, gente? Ele transformou sua paixão por carros num dos maiores hinos da história do rock and roll. Esse aqui, ó.

0: Um salve para o nosso rock nacional. Viva Paralama sempre. A gente ouviu Ska. Antes, AC/DC, You Shook Me All Night Long. Gente, deixa eu falar uma coisa, vocês não têm noção. É, muita gente já regravou, né? You Shook Me All Night Long do AC/DC. Mas achei uma versão, uma das melhores versões. Vocês nunca adivinhariam quem tá cantando essa música. Vou falar. É uma das maiores cantoras do mundo. Já vendeu mais de 300 milhões de discos, ganhou 5 Grammys. Essa versão é demais, cara. Sabe quem? A Celine Dion. Vocês acreditam? Eu peguei essa versão, eu acabei de postar lá nos stories. Duvida? Vai lá ver. Vai lá no @danimelw que você vai ver o que é a Celine Dion cantando You Shook Me All Night Long. Depois você me conta. Já volto.
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0: as versões ficam tão boas ou melhores do que a original. A gente ouviu Mr. Big com Wild World, do Cat Stevens, mais conhecido hoje como Yusuf Slam. Nossa, eu queria que tivesse feito essa música pra mim. Vai, Dani. Vamos lá. Gente, agora faltam 13 para as 3 e chegou a hora de um momento muito especial no nosso programa. Por quê? Porque a gente vai diretamente para Clisson, na França, porque nós somos muito chiques. Temos um boletim Hellfest 2026. Vamos lá com a Valquíria Ciro.
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0: Como eu falei, a Valquíria Ciro está na França e vai mandar um boletim muito especial, Hellfest 2026. Vamos lá, fala, Val.
2: Hell, sweet hell, fala, nação roqueira, Valquíria Ciro, direto do Hellfest na França. Galera, o calor aqui tá insuportável. Que a organização liberou a entrada de garrafas vazias para os postos de hidratação. Mas se o clima tá quente, o som tá ainda mais. O mestre Mickey D, ex-batera do Mortal Head e atual Scorpions, subiu ao palco com os amigos e incendiou o público com os maiores clássicos do Motorhead, trazendo toda a energia do eterno Leme. Na sequência, o Main Stage 1 tremeu com o metalcore do The Plotting New, provando que eles são um dos maiores nomes da nova geração. E não para por aí, daqui a pouco tem os dinossauros do Deep Purple e muito mais. Fiquem ligados, Kiss FM, 25 anos sem deixar o rock sair de você.
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0: 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Você tá na Kiss, a gente viu Clash com Training Vem. Se eu não me engano, o Ira fez uma versão muito legal dessa música que tá no acústico também. Gente, enquete do dia, vamos para as últimas mensagens. A gente tá na Semana Internacional do Surf. Quero saber se você pratica algum esporte, já praticou, qual você gostaria de praticar. O Ronaldo de Mongaguá falou assim: Dani, tenho 43 anos. Quando molecote, nossa, quanto tempo eu não via. Molecote, eu fiz karatê, musculação, kung fu, capoeira, muay thai. Eu gostei desse, fui dançarino de breakdance. Isso tudo até os 25 anos. Depois parei com tudo e agora, aos 43, eu voltei com a musculação. É isso aí, meu, não pode parar. Beijo pra você, Ronaldo. Obrigada pela mensagem. Agora aqui um salve pro professor Rodrigo do Amaral. Dani, eu tô aqui querendo contar pra todo mundo. Acabou de chegar a minha faixa preta de quinto dan, junto com as faixas dos novos faixas pretas que eu formei. Muito feliz por essas décadas de treino. Cerimonial de entrega é no sábado. Rodrigo, parabéns. Super obrigada pela mensagem. Não deixe o rock nem o esporte sair de você nunca. Quer saber? Vamos colocar áudios aqui no ar.
1: Oi, Dani. Eu pratico esporte também. É levantamento de barra. Mas é barra de chocolate, ok? Não deixe o rock sair de você. Nilson da New York, por aqui.
0: Vocês não prestam, né? Ó.
2: Fala, minha querida Dani Hunt.
0: Hello.
2: Tô íntimo, hein? Escuto você todos os dias.
0: Beba.
2: Muita risada com as enquetes. É o Fábio aqui da cidade de Oz.
0: Oi.
2: E essa questão do esporte aí, não tenho dúvida, é o karatê. O importante é o karatê. O karatê é dinheiro, o karatê é um bom carro, o karatê é uma vida boa. É isso aí, não deixe o rock sair de você. Grande beijo.
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0: 25 anos sem deixar o rock sair de você. Você tá na Kiss, a gente ouviu Cake com Never There. Gente, não dá tempo de mais nada. Esse foi a Conexão Rock de hoje. Obrigada pela sintonia, pela companhia, por tantas mensagens. Eu leio todas, tá, gente? Não dá tempo de falar, mas eu leio. Vocês se superam a cada dia. Obrigada. Ganhador da camiseta de hoje. Todo mundo que mandasse estava concorrendo. Foi uma ganhadora. Isabela Munhoz, final do RG 6248. Parabéns, Isabela. Pode retirar na Kiss a partir de amanhã. Paulista 2200, 15º andar. Fechou? Se quiser trocar uma ideia, meu Insta é @danimelw. O Insta da Kiss é @kissfm92.5. Fechou? Agora tem o Rockcast com Samuquinha e com o Hit. Juízo, mas não muito. Respeito sempre, né, Samuca?
1: Sim.
0: Sim. Beijo, fui.
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13: Muito boa tarde, Samuel Canali.
14: Muito boa tarde, Walter Hitch.
13: Você é o cara, você é bom.
14: E aí, Hitch, tudo certinho?
13: É nóis.
14: Vamos lá, começando mais um Rockcast. Boa tarde pra você curtindo a Kiss FM. Hoje o programa tá sensacional e tem prêmios, hein? Tá valendo um kit da Kiss FM e também um par de ingressos pro UCI Cinemas. Mesmo esquema de sempre, tá? Nome completo, RG, e-mail no 11 99887 4343. Bora lá.

0: Esse foi o som do The Cult aqui no Rockcast. Antes curtimos Foo Fighters com My Hero e também o som do R.E.M. pra arrancar elogios do Rogério Monteiro de Santo André. Gostou da programação aqui, Ritião?
1: Boa, Rogério, um abraço, viu? Tamo sempre junto aí, sempre juntos, né? Agora deixa eu falar uma coisa pra você. Domingo, 3 da tarde, tem Ídolos do Rock, viu, Samuca?
0: Boa.
1: Já vou daqui a pouquinho postar o azulejo, que é a capa personalizada, que a galera ama de paixão, um mais bonito do que o outro. Então, no Instagram da Kiss.
0: É o arroba KissFM92.5.
1: Isso, e no meu também, que é o Walter, com W, Hit com 2 C's. Como é final de semana, normalmente eu divulgo o meu, porque eu coloco lá no meu Instagram, mas o da Kiss também.
0: Cola lá, arroba KissFM92.5 e segue a gente também, é importante.
1: Exatamente, e por falar nisso, ô Samuca, muita gente me perguntou como eu tenho 3 perfis no Instagram, porque 3 perfis, um relacionado à música, que é, né, aqui no fato de a gente divulgar as músicas, tem também do meu lado, né, a área do direito, né, como eu sou advogado, e agora a gente tá com também com o Instagram novo, que é o Direito no Ar. Então somos 3 advogados, eu, doutora Patrícia, eu no caso faço crime digital, e a área trabalhista, a doutora Patrícia Araújo, ela faz consumidor tributário e faz também a área de civil, né? O doutor Tiago, ele faz militar, faz também penal e faz também a área de família. Então você que tá aí ouvindo, vai lá no Instagram, Direito no Ar, tem alguma dúvida, a gente esclarece lá no Instagram, Direito no Ar, somos 3, fazendo aí, tirando dúvidas das pessoas, é muito legal, viu, Samuel?
0: E é sempre importante você ter contatos de advogados, né, Ritião? A gente sempre precisa. E ó, posso falar, não é porque o Ritião é meu amigo, não, é um ótimo profissional, um excelente advogado, e é um cara que manja tudo de lei.
1: Ah, na verdade, a gente tá sempre, tem que se atualizar.
0: Boa.
1: Advogado, música, médico, veterinário, médico, medicina humana, tem que se atualizar.
0: Lê bastante, né? Tá sempre inativa.
1: Exatamente. Samuca, você conhece essa música aqui, ó? Cara, isso é uma maravilha.
0: Eu amo demais.
1: Essa música saiu no 9125, mais conhecido como 90-125, é um álbum de 1983, salvo engano, é um tremendo clássico do Yes, você gosta?
0: Demais.
1: Só que eu vou tocar com o Asia.
0: Ô louco.
1: Já ouviu com o Asia?
0: Não, vamos lá.
1: Chora. Yes, Rockcast.

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0: Rolando por aqui o Aerosmith, rolou Hootie and Blowfish, rolou também o Creed.
1: Ritião, tem uma notícia maravilhosa para quem gosta de colecionar vinil. O Kiss anunciou o relançamento do disco MTV Unplugged para comemorar os 30 anos desse trabalho. Esse disco saiu em 96, vai ganhar agora uma edição especial em vinil duplo nas cores amarela e vermelha, com fotos raras e inéditas dessa apresentação, além de um pôster exclusivo. Eu tava vendo aqui na internet, deve sair no próximo mês essa edição especial, e aí eu fui dar uma pesquisada no preço, Ritião, achei na pré-venda por R$920.
0: Ixi!
1: Pra quem gosta, desembolsa aí que vale a pena, né?
0: Bonito, hein?

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13: Sobre o canal, estamos de volta. Hoje tem aniversariante.
14: Felemos, batera do Capital Inicial, completa 64 anos.
13: Olha!

0: Maravilha, rolando por aqui com o White Snake, hein, Samuca?
1: Boa, Ritão.
0: Aí você pagou, hein?
1: White Snake sempre vai bem, né? David Coverdale era uma voz marcante no rock and roll. Era porque ele tá aposentado, tá só curtindo a vida, né?
0: Exatamente, tá fazendo, inclusive, uma turnê aqui pro Clube de Campo lá de Osasco.
1: A galera de Osasco ama quando a gente faz essas piadas. Ó, deixa eu dar uma olhada no nosso WhatsApp, que tem várias mensagens aqui. O Lívio falou o seguinte, ó: esse é o melhor acústico MTV de todos os tempos, um dos melhores discos do Kiss. É verdade, Lívio, eu gosto muito também desse trabalho, que abriu também um caminho para a reunião da formação original do Kiss em 96, né? É um disco bem interessante. O Moacir Celestino também tá aqui no nosso WhatsApp, Andressa Quirino da Silva também, Wanderson Mendes de Souza e o Ivan Alberto Mancini Pires. Lembrando que todo mundo que mandar aqui nome completo, RG e e-mail, concorre a um kit da Kiss e também a um par de ingressos para UCI Cinemas. 11 99887-4343.
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4: Sabuca, você fica olhando aqui pra a fotografia do Paul McCartney e fica viajando, né?
5: Ah, ele quantos tá bonito.
4: Anos? Quantos anos?
5: Aniversário do Sir hoje, né? 84 anos, tá nativo ainda, com disco novo.
4: É.
5: Meu, como é que pode, né? 84 anos, o cara não quer parar. É muito legal isso,
4: tá,
5: né?
4: Tá certo, não tem que parar mesmo, não.
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0: Muito bem, rolando por aqui, The Cure. Galera, é o seguinte, vocês que estão ouvindo aí aqui, Zé Firme, eu vou falar uma coisa pra vocês. Na boa. O Samuel fala tanto que eu fico com dor de cabeça. Se colocar o Samuel trancado numa sala com o papagaio se suicida.
1: Certeza. Meu, ele parece que engoliu um CD, meu. Parece que engoliu o CD, o cara fala muito.
2: Narrador de futebol, Richão.
1: Olha o gol!
2: Olha o gol, quem é que sobe? Tá na época, né? Quem é que sobe?
1: Aí complica.
2: Aí complica.
0: Samuca, fala aí, você vai no show do Rush?
2: Então, eu não sei se eu falo essa informação, Richão, senão a
0: se
2: galera...
0: Se você falar, todo mundo vai comprar, eu não vou.
2: Então
0: fala que, não, que ainda tem ingresso.
2: É bom não falar que pro dia 26 de janeiro, segundo dia do Rush aqui em São Paulo, ainda tem ingresso, tá? E não vou falar também que tá no site eventim.com.br, senão o pessoal vai lá e compra, né?
0: Imagine você assistindo ao show ou assistindo ao ensaio. O ensaio eu mostro agora pra você, pode ser?
2: Demorou.
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2: Chamou o canal, estamos de volta.
11: E tinha 42 anos, o Van Halen lançava isso aqui, ó.
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13: Van Halen.
12: Van Halen.
13: Van Halen.
12: Van Halen.

0: Falando por aqui é o Audioslave 4:32. Hoje tem uma festança, tem um tremendo show.
1: Qual? Dica de rolê legal, né, Richão? Boa. Nosso amigo Vitão Bonesso, apresentador aqui da Kiss FM do Backstage. Ele vai se apresentar hoje no Café Piu Piu com a banda dele. A Electric Funeral, fazendo aquele tributo ao Black Sabbath, que é boa demais.
0: Baterista também, baterista.
1: Toca demais o Vitão. Então é muito, que... muito legal. E a dica é essa, né? Vai lá, confira esse tributo ao Black Sabbath. Café Piu Piu. A casa abre às 8 da noite, a banda entra no palco pontualmente às 9:30 e o Café Piu Piu fica ali na rua 13 de maio, 134, no Bela Vista. É um showzaço, o Vitão e a banda dele arrebentam.
0: Nossa, e a Rosângela Alves vai?
1: Ela vai com o titio, né?
0: Como que ela vai falar lá?
1: O Vitão toca demais, brother.
0: Deixa ela saber disso.
1: E o titio é um cacareco.

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6: Samuel Canales, estamos de volta, hein?
7: Richão, agora a gente vai lá pra França. Olha só que legal, hein? Valkyria tá lá cobrindo o Hellfest 2016, que já começou, hein? Vamos nessa.
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8: Olá, eu sou Valkyria Sirro e aqui segue na cobertura total do Hellfest aqui na França. E o bicho tá pegando por aqui. O Breaking Benjamin entregou tudo em um show super legal com a galera participando em peso. E olha que curiosidade, o vocalista contou no palco que essa é apenas a terceira vez dele na Europa, porque ele simplesmente não viaja de avião. O cara veio até aqui de navio só para fazer o show e a alegria para os fãs. Isso que é a dedicação ao show, não é mesmo? E se o assunto é lenda? O Deep Purple fez uma apresentação emocionante, lavando a alma de todo mundo, só com os grandes clássicos. O dia por aqui foi quente, o clima está fervendo e a noite ainda promete muito, muito, muito mais com o mestre Alice Cooper e a super homenagem ao Ozzy. Amanhã a gente volta com mais cobertura do Hellfest. 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

0: Vamos por aqui o Three Doors Down. Faltando 12 minutinhos para 5.
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0: Samuca, muita gente, a gente já tocou, mas muita gente ainda não ouviu o David Lee Roth cantando em espanhol.
1: Oh,
0: pode mandar?
1: Agora.
0: 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Amor! Yes.
2: Como? Baú do Ritmo.
0: O cara tá agachando o bico, gente, ó. Tá

0: Titãs fechando muito bem o Rockcast de hoje. Vamos lá, os ganhadores, né? O kit da Kiss FM vai pro Jonathan Cordeiro, RG Final 1275. E o par de ingressos pro UCI Cinemas pra Viviane Medeiros vai receber aí no teu e-mail, tá? A nossa produção entra em contato com vocês também. A gente tá de volta amanhã às 15h, mas eu sigo por aqui com a sequência do ouvinte. É rapidão, prometo.
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7: 5 e 3, agora é com você, hein?
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7: É isso aí, Kiss FM, 25 anos sem deixar o rock sair de você. O WhatsApp liberado pra você pedir 3 sons ou um também, fica à vontade, tá bom? 11 99887-4343. Se você mandar seu nome RG, concorre também a um kit da Kiss. Fechou? 11 99887-4343. Pode mandar áudio, fica à vontade, você que manda aqui, meu.
10: Salve, Samuca, salve galera daqui. Isso aqui é o Léo de Jabaquara. Samuca, quero pedir uma trinca voadora aí, rapaz. Toca pra nós aí. Learn to Fly com Foo Fighters. Learn to Fly com Tom Petty. E Aeroplane com Red Hot Chili Peppers. Tem jeito? 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

Red Hot Chili Peppers, Aeroplane, aqui na Kiss FM. Curtimos também Tom Petty and Heartbreakers com Learn to Fly e o Foo Fighters com Learn to Fly. Exatamente, a sequência voadora do nosso ouvinte, Léo do Jabaquara. Você tá ouvindo a sequência de três do ouvinte. Você pode pedir três sons, mas também pode pedir um. Fica à vontade, tá bom? Pode mandar áudio também. Se quiser concorrer a um kit da Kiss FM, aproveita, manda nome RG no 11 998874343. Eu vou rolar um som agora pro Jefferson de Curitiba, que tá curtindo a gente lá em 93.3. O Jefferson mandou mensagem aqui, ele passou uma situação um pouco difícil com a família dele e ele pediu o System of a Down pra dar uma alegrada no dia dele. Força aí, Jefferson. Vai ficar tudo bem, tá bom? Sobe o som aí.

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5: Cinco e 24 por aqui, continua.
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5: E aí, que som que você quer ouvir? Tô te esperando. Pode mandar aqui no 11 99887-4343. Lembrando mais uma vez, quem manda nome RG concorre a um kit da Kiss FM. O nome do programa é Sequência do Ouvinte. Você pode pedir 3 ou pode pedir um som também. Vamos fazer um bloquinho de um pedido agora? Pode ser? Ó, vamos juntar vários pedidos num só, porque o Amadeu Tavares, a Lívia Alves e a Paula Souza Morato pediram Bon Jovi agora.

Nação Moel, Nação Roqueira, aqui é Patrick Portela de Belém do Pará. Samuel, toca aí pra gente um Silence by the Night do Keane. Valeu. E não deixe jamais o rock sair de você daqui a 25 anos.

0: Esse foi Smiths com o Ask aqui na sequência do ouvinte. Essa que mandou aqui no nosso WhatsApp foi a Karina Freitas. Quer ouvir qual som? Tô te esperando, tá? 11 998 87 4343. É aquilo, né? Uma hora de programa não dá pra gente atender todo mundo, mas eu posso te mandar um abraço. Vários pedidos bacanas aqui, ó. Bruno Valsani da Mooca fazendo aqui o pedido dele também. O Mauro das Chagas de Brasília marcando presença. Elaine Melo mandou o áudio dela pedindo a sequência. Lembrando, tá? Pode pedir três sons ou um, fica à vontade. E também a Maria Eugênia Nunes Pereira. Todo mundo que manda nome RG concorre também a um kit da Kiss FM. 5h35 agora, dá tempo de mais uma antes do break. Bora lá. Agora tem um áudio bem legal aqui, ó. Vamos ver.
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2: De volta aqui na sequência de três do ouvinte, bora lá pro nosso WhatsApp que tem cada pedido legal aqui, deixa eu ver. 11998874343, o Márcio Ribeiro do Butantã falou o seguinte: boa tarde, Samuca e toda a nação do rock. Mandou aqui os três sons que ele quer ouvir, mandou também o tamanho da camiseta dele, né, que tem um kit daqui, se tem camiseta, tem várias coisas legais. E ele falou que esse kit ele vai mandar pra patroa dele, que está bicuda desde quando ele ganhou a camiseta dele. Abração, Márcio, boa sorte. Sua sequência vai rolar agora, ó.

0: de Purple Burn, fechando muito bem a sequência do Márcio Ribeiro do Butantã, que ainda mandou Paralamas do Sucesso com Alagados, e também o som do Sublime, já era, né? Mas eu preciso agradecer a todo mundo que mandou mensagem aqui pra gente, um pedido melhor que o outro aqui no nosso WhatsApp, valeu, vocês foram demais. Mas quem leva dessa vez o kit da Kiss FM é a Cláudia Bernardes, RG final 0975, Cláudia, nossa produção entra em contato com você, beleza? Sequência do ouvinte está de volta amanhã às 5 da tarde, coladinho com o Rockcast. Na sequência, vem a Alternativa Kiss com o Titio Marco Antônio e a Rô. Abração, até mais.
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2: Bora, bora, com informações do trânsito, o grande destaque agora é um acidente grave na rodovia dos Bandeirantes, sentido interior, 47 em Jundiaí. Tem interdição total ainda, ocorreu por ali, envolvendo uma carreta e mais 6 veículos. Trânsito já vem parado a partir de Perus, com 19 quilômetros de congestionamento. Busque a Anhanguera, que também tem 19 quilômetros de lentidão, do 17 ao 36, mas como não tem bloqueio, funciona um pouco mais tranquilo. Ou então, espere para acessar essas rodovias, porque o trânsito hoje não vale a pena. 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
3: Agora 6:01, tá na hora de começar mais uma edição do Alternativa, o programa mais rock and roll do rádio brasileiro. Seja muito bem-vindo, muito bem-vinda, um excelente início de noite para você que está conosco nesta quinta-feira, hoje 18 de junho de 2026. Eu sou o Marco Antônio Titio e aqui ao meu lado, com as cores de Portugal na manga. Ou eu tô errado?
4: Eu já tô bem noite.
3: Não tem Portugal aqui?
5: Na gola.
3: Não, essas duas faixas na manga.
4: Ele tá falando
3: e
4: na gola
3: também. É. Verde e vermelho. É. Ela que está torcendo, até porque é fã e sempre foi, de Cristiano Ronaldo, Rosângela Alves.
4: Ele tá bebendo. Boa noite, nação. Boa noite, Titio. Tudo como bem? Vai? Tudo ótimo. É, nós temos um convidado especial no estúdio.
3: Ele acabou de sair do ar.
4: Abriu o microfone do nosso...
3: Deixa eu tirar. Abriu aqui? Pronto.
4: Abriu.
6: É. Saiu?
4: Tá, boa saindo. Noite.
6: Boa noite, Rô. Boa noite, Titio. Tudo bem?
4: Tudo bem.
3: Como é que vai?
4: Eu fiz questão que ele esperasse e não saísse ainda, porque ele, o Zé, mais conhecido como Hit.
3: Doutor Walter.
4: É, nosso queridinho Vitão Bonesso, o que me prometeu que eliminaria 80 quilos, até hoje eu tô aguardando. Vai tocar. É hoje?
6: Hoje.
4: No que hora?
6: No Café Piu Piu.
4: No Café Piu Piu. Que horas?
6: A partir das 9:30, a casa abre às 8 e ele faz aquele tributo maravilhoso ao Black Sabbath.
3: O Electric Funeral. É. Eu já assisti várias vezes e eu
4: aí,
3: adoro.
4: E aí, Zé Hit e Samuca falou que nós dois estaremos lá.
3: Olha, eu adoraria, viu, estar. Porque eu sempre me divirto muito com o talento do Vitão ali nas baquetas e a banda toda.
4: Mas o Vitão não sabe. Samuca está saindo daqui.
3: E vai.
4: E vai porque ele está levando algumas baquetas novas para Vitão Bonesso de presente. Então você, ouvinte, pode ir lá, que o Samuca vai estar lá, que vai levar as baquetas pro Vitão.
3: Vai sozinho ou vai com a esposa?
6: Eu vou com a família. Porque o Vitão mandou mensagem falando que ele esqueceu o bag de baquetas dele e ele mora longe, né?
3: Sim.
6: Então eu vou lá.
4: Onde o Vitão, onde o Vitão mora, dependendo de onde ele tá, se ele não colocar o celular perto de uma árvore, não funciona.
6: Onde Judas perdeu as meias, porque as botas foi um pouquinho antes.
3: 6:03. Você tá torcendo, tá acompanhando a Copa?
6: Tô.
3: Você viu algum outro jogo depois da Argentina?
6: Não, não consegui. Não,
3: ontem não viu? Não, nem teve Gana, né? Teve também...
4: O Congo lá?
3: A República Democrática do Congo com Portugal. Você tava no ar nessa hora?
6: Tava no ar.
3: Não,
6: eu
3: tá
6: tenho
3: vendo
6: um programa
3: nada, então.
6: De rádio aqui. Né? Ah!
3: Ah, meu Deus. Fazendo o que gosta na rádio que ama. É isso? Pode ser um slogan. 6:04, posso começar então? Com o nosso conteúdo. Ou vamos continuar com...
4: Com Samuel Canali?
3: Momento clown, momento palhaço. Olha, Suíça 4-1 em cima da Bósnia. Jogo já finalizado, terminou agora.
4: Você sabe que o Samuca amanhã sai daqui voando, porque quem é que ele quer que o Ancelotti coloque amanhã pra jogar? Que é o queridinho dele.
3: Eu sei.
6: Hendrick.
3: Eu pensei que ele ia falar. O outro, Hendrick.
4: É o Hendrick.
3: É verdade?
4: É o Hendrick, que era do Palmeiras. Qual o time? O time do Samuca Palmeiras, o Hendrick saiu da onde? Sim, Palmeiras. Sim. E cada vez que esse menino entra em campo ou faz um gol, quem fatura é o Palmeiras.
3: Ele falou que o Hendrick fez ele voltar a sonhar com o Mundial, né? Isso é. E é bonito porque a gente vê que é uma admiração real. Posso começar com o conteúdo?
6: Qual horário?
3: Então vamos falar de futebol. Não vou falar que a República Tcheca, é isso? Venceu a África do... Não, empatou com a África do Sul. Jogo finalizado em 1-1. E a Suíça, hein? 4-1. Quando eu saí de casa estava 0-0, mas eu fui fazer algumas coisas e olha só. Muito bem, podemos então falar de destaques desta quinta-feira, hoje 18 de junho de 2026. O que nós já sabíamos, Neymar não joga contra o Haiti e também não viajará com o time.
4: Zero novidade.
3: O Ancelotti faz ajustes no último treino para o segundo confronto então da seleção amanhã às 9 da noite. E a Rô estará aqui até às 9, não é? Com o Don't Stop, é isso?
4: Sim.
3: E aí você vai assistir aqui, você e o Marcelinho.
4: O Marcelinho.
3: Acho que eu vou ficar aqui também. Vou
4: não, pode ir. Vai lá naquele lugar que o boss mandou você ir lá para aquela casa lá assistir, lá naquele lugar, que eu esqueci o nome.
3: E olha, saiu uma relação aqui, a Folha de São Paulo fez uma relação, 1 mês de aluguel no ingresso. Tem pessoa que fez isso. R$80 a média aí por uma cerveja. Uma cerveja, R$80. Quanto custa estar na Copa do Mundo? Eles fizeram, eu vou depois falar alguns destaques, mas imagina, você tem que tomar uma breja antes de entrar no estádio, R$80. É. Imagina quanto deve ser o dog que você gosta.
4: Uns deve ter
3: 150,
4: uma
3: 200? Pois é, é o preço da Copa, tudo caro lá. O dólar também registrou uma forte alta, a bolsa oscilou após decisões de juros do Brasil e também dos Estados Unidos. E temos também um outro destaque, o ex-técnico da seleção, Parreira, está com inflamação pulmonar, respira com ajuda de aparelhos em estado grave. No hospital, ex-técnico na UTI, quadro estável, não há previsão de alta. E fechando o nosso giro de manchetes desta quinta-feira, temos aqui: a Apple passa a permitir sistema de pagamentos em aplicativos no Brasil após um acordo com o CAD. E no teatro, Rô?
4: No Teatro Altitude, até 27 de setembro, confira Aluga-se um Namorado. E no Mundo do Rock?
3: No Mundo do Rock, temos o Kiss anunciando edição comemorativa de MTV Unplugged em vinil duplo.
4: Jon Bon Jovi estampa a capa da revista People e celebra suas raízes em New Jersey.
3: Temos também mais um assunto aqui. Pop inclui fãs de verdade no novo videoclipe de Dying to Forget.
4: Monsters of Rock Cruise 2027 anuncia Tesla, Extreme, Sebastian Bach e mais de 45 atrações.
3: Uau! É, tudo isso e muito mais no Alternativa que está no ar.

0: Som do Mr. Big, To Be With You, fechando a primeira sequência de hoje. Antes, Nickelback passou por aqui, How You Remind Me, e também ouvimos juntos aqui no Alternativa Faith No More Falling to Peace, abrindo a edição de hoje do Alternativa. São 6 horas 20 minutos. Se liga só, tem notícia do Bon Jovi. John Bon Jovi está oficialmente de volta. E numa nova entrevista à revista People, o líder do Bon Jovi confirmou que está totalmente recuperado da cirurgia nas cordas vocais, a qual ele se submeteu, e disse que está pronto para encarar a estrada com a turnê Forever. Eu fico muito feliz, acho que todos nós, né? Eu admiro tanto, até mais do que musicalmente, a figura, o cidadão John Bon Jovi. Ele é um cara que batalha, é um cara que tem uma humanidade, uma empatia para com o próximo, que é realmente admirável. E ele, então, passou por uma cirurgia como essa, que os profissionais da voz, os cantores, nós também, locutores, profissionais que trabalham com a sua voz, estamos sujeitos, né, a ter problemas vocais nas cordas, irritações, faringite, inflamações e calos, fissuras nas cordas. O que aconteceu com ele, o que aconteceu já com tanta gente, com o Frejá, com tantos cantores, enfim, ele conseguiu essa recuperação. O processo levou 3 anos e meio, não foi pouca coisa não, né, uma reabilitação longa, um tempo maior até do que ele previa inicialmente, mas ele falou que nunca perdeu a fé e agora fez questão de exaltar a lealdade dos colegas de banda que estiveram presentes em cada ensaio e se recusaram a buscar projetos paralelos ou a se aposentar durante esse ato. Ficaram lá esperando por ele. Então, volte com tudo. A aguardada turnê Forever terá início 7 de julho com uma impressionante residência de 9 noites lá no icônico Madison Square Garden em Nova York. Que arroz já foi. Verdade ou mentira?
1: Verdade.
0: Madison Square Garden é um lugar que, né?
1: E já é um assisti o show dele lá e é espetacular. Ele é
0: fora de série, né? Nós vimos também um juntos aqui no Nubank, Allianz, no Mundial, como você
1: fala. Já não sabe mais nem o nome do...
0: Mas, olha, eles vão fazer Europa depois do Madison Square Garden, vão embarcar pra Europa. Shows já esgotados na Inglaterra, na Irlanda. Expectativa para as apresentações, ele já adotou uma postura madura, o John. Não se trata de perfeição, trata-se de excelência. É como se eu tivesse o dom de segurar essa luz. É uma comunhão espiritual entre a banda, eu e o público. É o que ele disse. Vida longa, querido, e tomara que você realmente arrase. 6h22, voltamos já.
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0: É o Ozzy fechando muito bem esta sequência. Crazy Train, Ozzy Osbourne, inesquecível, 6h41. Antes dele, The Cure com Friday I'm in Love e ainda Blur. E também curtimos American Idiot com Green Day. Já já na volta do break, tem abraços pra galera. Galera que tá mandando seus recados e hoje tem a prenda da Rô.
1: Nós não falamos da prega.
0: Não falou,
1: é que você, nós estamos fazendo
0: palhaçada com
1: o Samuel Canali, que ficou aqui. O Samuca tá terrível, esse menino.
0: Então, só de raiva, vai ter que ter prenda agora e
1: nós
0: boa.
1: Nós vamos escolher um ouvinte que vai ganhar aquele super kit exclusivo da Kiss.
0: Kit exclusivo da Kiss é só você mandar. Tem muita gente já mandando antes de saber qualquer prenda, porque isso que é o legal, essa interação com a gente. Manda lá, 11 99 887 4343. Voltamos já já.
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3: Bora com mais informações do trânsito. A gente fala agora do trajeto do Alberto Badra, lento no sentido Tietê, tudo parado por excesso de veículos, só depois da metade do viaduto que o caminho libera. Já você que vem no sentido Aricanduva, a ponte Aricanduva vem cheia, depois o caminho fica mais tranquilo. Comportamentos de risco podem ser fatais no trânsito. O plano de segurança viária vem reduzir os sinistros. Detran SP, Governo do Estado, São Paulo, são todos.
0: 6h42, já já na volta do intervalo, intervalo rápido, você vai curtir. Classicão do Pretenders, tem também um som do Queen. Continue com a gente, até às 8 da noite é uma alternativa rolando por aqui. Informação e rock de verdade.
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0: Take Me Out com Franz Ferdinand, às 6h57. Ouvimos ainda Pretenders com Don't Get Me Wrong e Bittersweet Symphony com The Verve. É o Alternativa rolando e agora vamos aos abraços à galera que manda os seus recados no nosso WhatsApp no 11 99887-4343. Obrigado, Sidney Mancha, um abraço para você, obrigado pela audiência. Também está conosco aqui o Marcelo Rebelato, de Santo André. Valeu! Você também está concorrendo, Aguinaldo Vinha, é isso? Acho que eu falei certo. Aguinaldo da Vila Guilherme, aqui na Zona Norte de São Paulo. Não deixe o rock sair de você. É, aqui 25 anos sem deixar o rock sair de você. Beijo, Lucilene Dantas. E usa tamanho M, está concorrendo ao nosso kit. Josafá, obrigado. Quem que está falando vai Corinthians é o Luciano José. Muito obrigado pela sua audiência também. Quem mais? Tem muita gente aqui. Deixa eu ver se aqui esse rapaz, que é o João Carlos Silva. João Carlos Marques Silva, estou com a minha família ouvindo a rádio, meu pai Carlos, minha mãe Vânia, meu irmão César, tá com toda a tropa. Um abraço para vocês, obrigado pela audiência também. Quem está lá em Balneário Barra do Sul, Santa Catarina, é o André Geronuti. André Luiz, obrigado. Um abraço, tá concorrendo também. Tem muita gente aqui. O Ailton tá lá em Valinhos. Muito obrigado, Gislaine Paiola. Um beijo para você. Obrigado pela sua audiência. E também, deixa eu ver aqui. Olha, a barrinha não para de rolar. Adoro ouvir vocês. Muito obrigado, Elizabeth Ferreira Andrade, lá de Taboão. Bom Jovem, de se admirar mesmo. Cibele Bim, um beijo, obrigado. Antônio Carlos Gonçalves Silva. Tem também o nosso amigo. Quem é? Deixa eu ver, ela tá. Elaine, um beijo pra você. Obrigado, eu li aqui a sua reclamação. Mas obrigado pela participação. Escutando o Ozzy, o Paulo de Osasco, que ouviu o Ozzy no nosso primeiro bloco. Tem o Vitor Hugo Marteloso, obrigado. E também, quem? Priscila Miranda, tá aí com a foto, com a camisa do Brasil, camisa 10. Deve estar na boa torcida da Copa. A gente vai pro intervalo. E volta já já com mais uma hora recheadíssima de grande som.
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2: Informações da Tietê, tem lentidão na pista local sentido Castelo Branco, bem no acesso à ponte da Vila Maria. Você que vem da região da Ayrton Senna, fique pela expressa que funciona melhor. Passando esse trecho, volta a ter lentidão e congestionamento da ponte do Limão até a ponte da Freguesia do Ó pelas três pistas. A local tem melhores condições, insista mesmo com paciência por ela. Já no sentido oposto, sentido Ayrton Senna, do Cebolão até a ponte do Tatuapé, tudo bem complicado, hein? Só o caminho alternativo da Marquesa, Armando Marchetti, funcionando melhor. 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

0: Cocaine com Mr. Eric Clapton, fechando esta sequência. Ainda ouvimos Stone Sour com Through Glass e Arctic Monkeys e The Police, que abriu a sequência. São 7:19. Temos destaque do teatro, Rô?
1: Temos sim, titio. Segue em cartaz o Teatro UOL, na Avenida Higienópolis 618, no Shopping Pátio Higienópolis, no piso terraço até 27 de setembro. Sextas às 20 horas, sábados às 20:22 e domingo às 20 horas, Aluga-se um Namorado. O espetáculo conta a história de Alex Schneider, vivido por Eric Johnson, um ator bem-humorado contratado por Sarah para interpretar o papel de seu namorado, judeu e médico, diante de sua família, que segue rigorosamente as tradições judaicas. A farsa é armada porque, na verdade, o verdadeiro namorado de Sarah não é judeu. A partir daí, desenrola-se uma comédia marcada por mal-entendidos e situações inesperadas. 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Deve ser... Vamos assistir?
0: Vamos, deve ser uma boa comédia. 7:20, ó, o tradicional Monsters of Rock Cruise, considerado o principal cruzeiro temático de hard rock do mundo, retorna em 2027 para sua 16ª edição. A organização anunciou que a viagem vai rolar entre 6 e 11 de maio do ano que vem, partindo do Porto de Los Angeles, a bordo do navio da Norwegian Joy, com parada em Ensenada, no México. Ok?
1: Vamos falar com sua prima, Thaís Abreu?
0: Durante 5 noites... os passageiros vão poder desfrutar de mais de 45 atrações musicais distribuídas em diversos palcos espalhados pelo navio. E além dos shows, a programação contará com sessões de perguntas e respostas com os artistas, experiências fotográficas, eventos temáticos, muitas atividades interativas voltadas aos fãs. E entre as atrações confirmadas, Tesla, Extreme, Sebastian Bach, Winger, Queensryche, também Eclipse, Slaughter, tem LA Guns, Michael Monroe, tem uns que eu não conheço aqui, não tô nem falando, Hardcore Superstar, também Warmored Saint, muita coisa legal e outras tantas bandas. O cruzeiro também oferece atividades especiais, concurso de guitarra, tem uma porrada de coisa, vai rolar o Motorcycle Rock Cruise, não.
1: É duro.
0: Monsters,
1: duro.
0: Esse motorcycle.
1: Monsters of Rock já... Cruise 2027.
0: Yeah, com todas essas atrações, tem o banner ali, mostrando todas as bandas já confirmadas. E a gente volta já.
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3: Bora de saideira, bora falar da JK para você evitar, hein? Nos dois sentidos, tudo travado. Sentido Pinheiros, começa a complicar na altura da Santo Amaro e vai até a altura do Parque do Povo. A Hélio Pellegrino te ajuda a pular uma boa parte da lentidão. Já no sentido Parque Ibirapuera, passou a Faria Lima, o trânsito já trava. O túnel Ayrton Senna também segue bem ruim, viu? Caminho alternativo pelo entorno do Parque Ibirapuera. Tem antes disso a Rua Tabapuã também, após a Bandeira Paulista, funcionando melhor. 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

0: É o som do Judas Priest, fechando mais uma sequência. 7:35, Living After Midnight. Antes, Que País É Esse com a Legião Urbana, e ainda abrimos esta sequência com Jaded, Aerosmith. São 7:35. Bora para mais um destaque. Destaque do Alternativa desta quinta-feira, 18 de junho de 2026. Deixa eu te contar dessa orquestra, The Orchestra. The Orchestra, formada por ex-integrantes da Yellow Electric Light Orchestra, anuncia show único em São Paulo, hein? Os fãs da Electric Light Orchestra terão uma oportunidade única de reviver alguns dos maiores clássicos da história do rock. A The Orchestra, formada por ex-integrantes da Yellow e da Yellow Part 2, desembarca em São Paulo para apresentação única dia 25 de outubro. Cai num domingo na Áudio, se eu não me engano, é o mesmo dia do show do Iron Maiden no Allianz Parque. Mas tem a produção da Mercury Concerts. A venda de ingressos começa dia 22 de junho, segunda-feira, às 10 horas, pelo site da Eventim, e é considerada a sucessora natural da Yellow, a The Orchestra, que mantém vivo o legado de uma das bandas mais inovadoras do rock. O grupo reúne músicos que ajudaram a construir a sonoridade característica desta grande banda, marcada pela fusão de rock, pop e arranjos sinfônicos, conquistando aí milhões de fãs pelo mundo inteiro. Então, dia 25 de outubro, na Áudio, você prefere ver a Yellow comigo? Rosita?
1: Adivinha, dia 25 de outubro, prefiro?
0: Não sei, não sei.
1: Como é o mês do meu aniversário, outubro, eu acho que você já poderia se antecipar e comprar
0: o ingresso pro Iron?
1: Pista Premium da Premium.
0: Mas aí você... Desde que eles liberem a cadeira de praia pra você sentar?
1: Não, aquele banquinho que você usou no último show deles, que você não pagou a água que eu paguei pra você lá até hoje, pode ser.
0: 7:37, já depois do break a gente volta com a última parte do Alternativa.
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0: Incubus, Wish You Were Here, aqui na Kiss. E antes nós ouvimos juntos The Killers, 7h47. Estamos chegando ao final do Alternativa, mas foram muitas mensagens e já temos aqui o nome do ganhador ou da ganhadora.
1: Do super kit exclusivo da Kiss.
0: Kit exclusivaço da Kiss. Hoje vai para final de telefone 4729. 4729 é você, Natanael de Oliveira Filho. Natanael de Oliveira Filho, obrigado pela participação, agradeço aí a todos. Espero que tenham curtido o programa, não é, Rorocita?
1: Estaremos de volta amanhã a partir das 6 da tarde. O Don't Stop também volta amanhã. Você vai ficar comigo?
0: Hoje tem jogo da Copa?
1: Durante
0: qual
1: o dia.
0: Qual é o da noite?
1: Não deve ser algo que já tenha chamado a minha atenção, com certeza não.
0: Mas eu vou procurar para saber, porque eu vou estar depois das 9 em casa e quero assistir. Obrigado a todos. Amanhã às 6 da tarde esperamos por você em mais uma edição. Para fechar, No Radicals.

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8: 8 horas em ponto na Kiss, tá no ar mais um Freeze Me Thunder. Boa noite, Thunderbird.
9: Freeze Me?
8: Freeze Me. Gostou desse? Pô, tá um frio do caramba, a gente tá congelando aqui.
9: Tá quente, né? Tá quente aqui dentro.
8: O Thunder veio até com seu cachecol, com a toquinha de vovô hoje.
9: É, eu vim.
8: Mentira, quem tá de toca sou eu.
9: Realmente, hoje 10 graus em São Paulo.
8: Thunder está elegante.
9: Acho que merece.
8: Sobretudo preto.
9: Eu que fiz.
8: Uau, tá brincando.
9: Faço roupas para passar o tempo.
8: De COVID.
9: Entre um jogo da Copa do Mundo e outro, eu faço uma roupa.
8: Entendeu? Você está acompanhando os jogos da Copa do Mundo?
9: Estou acompanhando por quê? Porque na segunda-feira eu fiz uma cirurgia bucal com o Dr. Luiz Matos e fiquei convalescente em casa assistindo todos os jogos da Copa. Assisti todos os jogos de segunda-feira até hoje.
8: É um bom momento para fazer uma cirurgia
9: bucal
8: e ficar convalescente, porque você tem coisas interessantes para assistir.
9: E eu estou terminando o livro dos Titãs. Organizando uns showzinhos bacanas que pintaram uns convites legais. Fiquei em casa no Sussa. Não fui na academia, não fui pedalar, mesmo porque amanhã pretendia pedalar, mas não vou porque...
8: Congelando
9: não dá. Não dá, não vai dá. Dar, vou ter que adiar mais um dia. Tá mas tudo certo. Bem, não tem tá problema. Certo. E você?
8: É, eu tô nessa também aí, meio zoado, essa semana também não consegui ir pra academia.
9: É?
8: Assistindo jogos.
9: Assistindo jogos.
8: Assistindo jogos, é isso. Tá bom.
9: A gente podia começar, inclusive, com um joguinho interessante.
8: Vamos.
9: Porque a gente vai ouvir o Kelly's Hit, né? Com uma música que chama Going Up the Country, que é um clássico do rock and roll mundial e americano.
8: Maravilhoso.
9: Que é, assim, é uma, na verdade, as duas primeiras músicas são referências ao grande festival de Woodstock. Então a gente vai de Kelly's Hit, depois o Daniel's After. Então, um festejo ao rock and roll, meus amigos.
8: Isso aí. E aí, enquanto isso, enquanto rolar as músicas no rádio, no dial ou aí no seu aplicativo, a gente vai estar, já está ao vivo no YouTube. É. youtube.com/rádio Kiss FM oficial. Enquanto rola a música, a gente fica aqui batendo papo, eu e o Thunder, certo, Thunder?
9: Exatamente.
8: Vamos lá, então, abrindo o Kiss Me Thunder desta quinta-feira com o clássico Going Up the Country, Candy Hits.

0: I'd love to change the world com 10 years after Thunder.
1: Sim, é verdade. Que maravilha, né, cara? Eu queria ter vivido essa época. Eu era muito criança, tinha 8 anos em Woodstock, então eu não sabia nem o que estava acontecendo, assim, mas eu fui no Festival de Águas Claras, no Festival da Chuva. Foi caótico, tão caótico quanto deve ter sido lá no Woodstock, aquele no rain, no rain, né, para parar a chuva. Também teve isso em Águas Claras, mas só que a chuva não parou.
0: O Águas Claras é aquele do Barato de Iacanga.
1: É, isso. Se foram acho que 3 ou 4 edições, eu fui numa delas que foi bem catastrófica, assim. Entendi. Que o Raul entrou no palco e caiu do palco.
0: Você tava lá?
1: Tava.
0: Caramba, que sensacional.
1: Fui atacado por um bando de motoqueiros. Foi muito interessante tocar tudo. Foi uma experiência bastante bizarra.
0: Tipo aquele dos Stones, né?
1: Não naquele nível, mas assim, eu à noite a gente foi dormir, assim, de madrugada, e a minha noiva, a gente tava numa barraca gigante de amigos, assim, a gente tinha um quartinho só pra gente. E quando eu acordei, tava, meu braço tava pra fora da barraca, assim. E eu vi, começaram uns barulhos. Eram umas motos que estavam circundando a nossa barraca.
0: Olha. Coisa de
1: eu
0: filme.
1: Levantei a lona, assim, olhei, eram uns motoqueiros radicais. Tentando zoar.
0: Os anjos brasileiros.
1: Tipo os anjos do demônio, exatamente.
0: Porque eu tô fazendo essa comparação com o Altamont Festival que os Stones promoveram em 69, que foi um desastre, né, cara?
1: Desastre absurdo.
0: Eles contrataram os Hells Angels para serem os seguranças do evento, e claro que isso não ia dar certo.
1: Foram eles, né?
0: E aí...
1: Acho que foi uma coisa do Alan Klein, assim, não foi?
0: Eu não sei exatamente quem que fez a proposta, mas assim, acabaram que numa confusão, um dos Hells Angels deu uma facada num rapaz negro que morreu. E aí o Mick Jagger fez um baita discurso. E depois eles queriam matar o Mick Jagger.
1: E eles tiveram que fugir de helicóptero de lá.
0: Sim, ele foi perseguido, inclusive.
1: É verdade.
0: É, super zen.
1: Se bem que os festivais de hoje em dia também, puta, sei lá, viu? Mil coisas.
0: E a gente tocou antes o Kennedy Hits, né? O Kennedy Hits, que é uma banda que foi um grande ícone dessa cena chamada hippie, né, ali nos anos 60, né, eles eram um fenômeno.
1: Papas, Kennedy Heat, Jefferson Starships, Jefferson Starplane,
0: e essa...
1: essas bandas todas eram no verão do amor.
0: Essa música,
1: Mamas and the Papas,
0: Going Up the Country, acabou virando a trilha sonora oficial do filme.
1: Exatamente.
0: Do Woodstock,
1: Mas meu filme preferido é o de Monte Rey, que eu assisti na Rede Bandeirantes,
0: Monte Rey dublado.
1: E aparece a Mama Cass falando assim: nossa, ela é incrível. Falando, referindo a Janis Joplin.
0: Pode crer. Esse é o grande festival hippie mesmo, pra quem quiser pesquisar. Monte Rey Pop 67.
1: Maravilhoso, sensacional. São Francisco. A escala é incrível. Ravi Shankar vai fazer o show e ele começa. Ele entra no palco, começa um som,
0: depois
1: aplaude, ele tava só afinando os instrumentos. Ele agradece. Obrigado por aplaudir nossa afinação.
0: Sensacional.
1: Sim.
0: Povo chapado, né? Ô, Thunder, antes da gente tocar a próxima sequência, eu vou dar um salve aqui que tem um pessoal já no nosso WhatsApp.
1: Olha aí, que beleza.
0: Pra gente ir fazendo essa interação aqui com a nossa audiência.
1: Certo.
0: Boa noite, Mr. Branco e Sr. Luiz Thunder. Freeze Me foi ótimo, tô rindo. Sintonizado e curtindo com todas as quintas, compromisso semanal imperdível.
1: Ai,
0: fortíssimo abraço, disse o Alan Curra, que é lá da Vila Mariana.
1: Legal, Alan. Obrigado, bicho. Tamo juntos.
0: Ó, o Caio Rocha identificou. Falou: sequência de estoque agora, que coisa linda.
1: Ah, que beleza. É. Então atingimos nosso público.
0: Temos ouvintes conectados. Se você quiser mandar sua mensagem no WhatsApp daqui, que é o 11 998 87 4343. E você também pode mandar pro nosso, através da nossa live no youtube.com/radioquizfmoficial. Já estamos ao vivo por lá.
1: Aqui no Kiss Me Thunder temos Classic Rock.
0: Temos,
1: claro. Temos Rock Clássico também.
0: Sim.
1: Aliás, a próxima sequência é o Uau.
0: É diferente.
1: É diferente.
0: A segunda é, digamos, no dia normal. Agora a primeira.
1: Então, essa primeira música, Cenouras, na verdade foi gravada primeiro pelo Som Imaginário, lá no começo dos anos 70. E daí o Frederic, que era um guitarrista que fez parte da banda, fez essa regravação junto com o Rios Voadores. Eu gosto mais dessa gravação do que a original. E a gente toca isso com os devotos de Nossa Senhora Aparecida. Cenouras.
0: Como é que foi o show?
1: Foi maravilhoso. Foi sensacional ali no Caverna. Rock Pinball é sempre bacana. O ambiente ajuda.
0: Maravilha. Vamos ouvir então agora. Os Voadores.
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0: Essa é a casa do tal rock and roll. É. Eu sempre falei isso aqui na Kiss. Ou
1: tá é aí. A casa do rock, não
0: é? Essa é a casa do tal rock and roll. É o hino da Kiss. Essa
1: exatamente.
0: É isso casa mesmo. Das Máquinas, baita disco lindo de 1975. Inclusive eu tenho o vinil,
1: é
0: a
1: mesmo,
0: capa
1: né?
0: Bonita pra caramba.
1: Que demais, hein?
0: É.
1: É uma banda que fez história, né?
0: Com certeza.
1: É. E aí, certo sim, seu errado.
0: E a gente ouviu os Rios Voadores com cenouras. Vou plantar cenouras na sua cabeça.
1: Tá? É, exatamente.
0: Eu tinha falado que não conhecia, eu lembrei da outra versão do Som Imaginário.
1: Sim.
0: Quando entrou o refrão, eu falei, eu tenho esse disco também.
1: É verdade.
0: Bom sim. Demais, bom demais.
1: Tem mensagem aí do pessoal?
0: Tá bombando. Fala, é mesmo, é? Thunder Branco. Meu estágio acabou agora. Tô voltando ouvindo vocês.
1: Ai, que beleza.
0: Bela dupla de Tadeu Varela de Guarulhos.
1: Grande Varela.
0: Valeu, Tadeu. Boa noite, Branco e Thunder. Demais esse programa. Ouço desde a primeira. E para minha surpresa, Luiz Thunderbird na Kiss. Foi demais.
1: Ah, que legal.
0: Primeiro programa teve Specials, John Spencer, Blue Explosion, entre outras.
1: Então, é verdade.
0: Ele tá comprovando que ele lembra, ouviu e lembra. Fábio Inácio da Freguesia do O. Ó, Thunderbird, obrigado pelo Casa das Máquinas. Sensacional. Coloca Patrulha do Espaço.
1: Sou
0: fãzona do Bom e Velho Rock Nacional, Carro Bomba Band de Brasil, Terreno Baldio, Baranga. Disse a Lila. Eu clássicos, amo todas também, velho.
1: Clássicos.
0: Pô, ela citou uma aí especial, Terreno Baldio.
1: Pô.
0: Né?
1: Sem dúvida. Tinha o Cão Fila também, lembra do Cão Fila?
0: Essa eu não lembro.
1: Cara. A banda do Tiguez, né?
0: Ah, do Tiguez.
1: Grande baixista, né?
0: Cão Fila. No Terreno Baldio você pode grita. Pô. Eu falei em especial porque as outras, digamos assim, são um pouco mais conhecidas dessa turma toda que ela citou aí, né?
1: Uhum.
0: Eventualmente toca mais aqui na Kiss e tal, desses aí o Terreno
1: toca
0: Baldio.
1: Toca Baranga?
0: Às vezes toca,
1: olha,
0: né?
1: Isso é fantástico.
0: Depende, a gente tem vários programas específicos, né? Ah, que de vez em quando a gente consegue colocar.
1: Ah, que legal.
0: As bandas.
1: Esse é o programa específico, né?
0: Esse é.
1: A gente pode colocar o jeito que a gente quiser aqui, né?
0: Aí é com você.
1: Acho que sim.
0: Bom, aliás, a gente vai tocar algo bem específico agora.
1: Bem também. Específico.
0: Bem específico.
1: Uma dupla, né? É uma dupla. É. De músicas menos conhecidas de bandas conhecidas.
0: É, não, mas uma é pop, a outra não.
1: Uma é pop?
0: É, pra gente é pop.
1: Ah, é?
0: É.
1: Gente.
0: As pessoas vão entender já.
1: Tá.
0: Anuncie pra nós, então.
1: Então a gente vai ver King Crimson e depois Pink Floyd.
0: É. Então, é isso.
1: É.
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0: disco Metal, que é um disco que eu adoro. Foi o primeiro disco que eu comprei do Pink Floyd, foi esse.
1: Famoso da disco da orelha, né?
0: É, maravilhoso esse também. Disco. Tem... Todas as faixas são maravilhosas. Todas as faixas.
1: Muito bom. É. E antes a gente ouviu King Crimson, é uma banda progressiva, por isso que eu falei, uma é pop, né? No caso, Pink Floyd.
0: Sim.
1: Todo mundo conhece, é o King Crimson, não, é para os cabeçudos, né?
0: É, King Crimson é um pouco mais, menos conhecido. A 21st Century Man eu acho que é uma música mais conhecida das pessoas,
1: com
0: mas,
1: certeza.
0: Mas os discos do Crimson são mais herméticos mesmo, e esse disco é especial, muito bacana. Eu adoro o King Crimson.
1: Maravilhoso.
0: É verdade, é verdade.
1: Olha aí, ó. Paula de Embu das Artes está dizendo: como amo o nosso rock brazuca. Abraço ao nosso querido Clemente e a vocês, Branco e Thunder.
0: Olha que beleza. Vou colocar mais rock brazuca então no nosso próximo
1: Kiss Me Thunder. O pessoal tá comentando bastante. Teve gente aqui, eu já vi aqui nas mensagens. É que chegam muitas mensagens, não dá para ler todas ao vivo, né?
0: Desculpem.
1: Mas já vi alguém comentando aqui do Peso, que a gente tava falando, claro, da live, né? Eu falei para você aqui, sim, na live sobre o Peso, né? Sim. Que é uma banda lá do Nordeste, inclusive.
0: Dom Evaldo não vai ficar bravo se eu colocar, né?
1: Aí você tem que ver com ele.
0: Eu vou falar com o Dom Evaldo antes.
1: Melhor falar com Júlio ele. César Bueno de São Manuel. Que mais?
0: São Manuel, sabe que São Manuel é uma cidade que tinha uma empresa de ônibus, que eu me servia dessa empresa para ir para Frutal, Minas Gerais, nas férias. Eu e minha avó Maria, maravilhosa avó Maria, nós íamos juntos para Frutal de madrugada numa empresa São Manuel.
1: Olha aí que bacana. Boas memórias, né?
0: É.
1: Tem muitas mensagens aqui, eu fico procurando o nome das pessoas. Aqui é o André Loibel de São Carlos. Ele falou que foi em Águas Claras em 83. Talvez vocês tenham se trombado por lá.
0: 83, foi quando eu fui. Então exatamente.
1: Vocês se trombaram, vai ver que ele era um dos motoqueiros que estava querendo te atropelar.
0: Será
1: que
0: ele era motoqueiro, né?
1: Ó, Felipe Orita está na cidade de Izumo, no Japão. Falou: minhas manhãs de sexta são obrigatórias com o Kiss Me Thunder.
0: Manhãs de sexta?
1: Ele já está no futuro.
0: Pô, como é o nome dele?
1: É o Felipe Orita.
0: Ô Felipe, pô, que legal que você tá ouvindo aí. Meu sonho é conhecer o Japão e fazer um show no Japão. É o meu sonho de consumo. Eu quero conhecer o Japão, quero ir num karaokê no Japão. Oh. Eu quero conhecer os rockabilis japoneses, os mais radicais do mundo. Deve ser uma sociedade maravilhosa. A torcida japonesa
1: dá um
0: exemplo de civilidade na Copa do Mundo.
1: E o Japão tá jogando.
0: Eles, né, são maravilhosos. E a equipe japonesa
1: jogando faz isso pra caramba. Também.
0: É, eles são realmente, ó. Banzai, amigos, banzai.
1: O Felipe Orita é fotógrafo, pelo que eu tô vendo aqui no perfil dele. Ô, Felipe, vê aí uns produtores aí no Japão, alguém que tem aí um esquema aí pra convidar o Thunder.
0: Não, leva uma dupla de DJs, eu e o Rodrigo. Ixi, vamos lá, discotecar, vamos lá. Você não tá afim de ir no Japão?
1: Com toda certeza.
0: Vamos ao Japão.
1: É um sonho pra mim conhecer o Japão. Eu pratico uma arte marcial japonesa há 25 anos, a gente fala as expressões em japonês.
0: É então, mesmo?
1: Assim, eu sou muito ligado com a cultura do Japão também, né?
0: Sim.
1: Seria um sonho mesmo. Claro. Mas enfim. Vamos para nossa próxima sequência?
0: Vamos, a gente vai de uma sequência mais pop, na verdade, mas são duas músicas que também não são as mais conhecidas desses grandes artistas. Uhum. A gente vai com uma música do Bowie, que é 5 Years, e depois a gente vai com uma música maravilhosa
1: dos
0: Stones, Beast of Burden, dos meus discos preferidos.
1: 8h33, você tá ouvindo?
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0: Beast of Burden com The Rolling Stones aqui no Kiss Me Thunder.
1: Yes. Esse disco é muito bom, né? Some Girls é um disco que tem canções maravilhosas. Eu acho que todas as músicas desse disco são maravilhosas.
0: Também acho.
1: Um dos meus preferidos.
0: Realmente.
1: É.
0: As Stones é coisa fina, né?
1: Curiosamente, conheci os Stones mesmo, assim, eu acho que eu ouvi os Stones nos anos 60, começo dos 70. Mas assim, curiosamente, eu comecei a curtir mesmo os Stones no final dos anos 70, viu?
0: É
1: depois do Tattoo You, que é o meu disco preferido deles.
0: Mas você sabe que, em termos de época, a minha preferida é 60.
1: É 60?
0: É 60.
1: Tá. Aquele 12 por 5?
0: É.
1: Aquele disco é maravilhoso. Tem Round and Round. Aquele disco é maravilhoso.
0: Então, é a fase do... O guitarrista que morreu, pô. Agora deu branco no branco.
1: O quê?
0: Brian Jones.
1: Quem?
0: A fase do Brian Jones.
1: É a fase do Brian Jones, exatamente. Porque ele era o grande músico da banda. Ele era o cara.
0: Eles foram a primeira banda a colocar a citar.
1: Exatamente.
0: Do
1: Não, e ele tocava mandolim, né? Ele tocava um monte de coisa. Ele era o cara que dominava os instrumentos.
0: Era um som mais rico. Tinha uma influência daquela época do hip e tal. E eu gosto muito dessa fase aí.
1: Eu desconfio que se ele não tivesse se dado tão mal, eu acho que ele ia acabar saindo dos Stones e fazer uma carreira solo. Louca,
0: provavelmente.
1: Sid Barrett mais bem sucedido.
0: E aquele documentário que sugere que ele foi morto?
1: Eu vi esse documentário.
0: Suicidado.
1: Eu
0: acho que ele é possível, inclusive.
1: Não é impossível. Ah. Não é impossível, sem dúvida que não.
0: Olha só, o Jardel tá lá em Recife ouvindo a gente.
1: Aí, Jardel, que beleza. Mandando
0: salve pra você aqui. Ricardo de São Paulo, mas tá em Teresina agora na academia, acompanhando essa maravilha de programa.
1: Em Teresina, Piauí?
0: É.
1: Uau, hein? Aí é calor, hein? Aí
0: cê,
1: faz um calor, hein, bicho?
0: Você vê que doideira, né? A gente vai lendo cada mensagem de alguma pessoa que tá no canto do Brasil e fora dele, né?
1: Que cara? Legal.
0: Eu acho isso é sensacional.
1: Sim,
0: Gil. E ele pede pra tocar o quê? Cães Vadios.
1: Veja só. Pô, a gente podia botar uns cães pra rolar. Vou fazer um bloquinho.
0: Vamos.
1: Com Cães, Coqueluche, Devoto de Nossa Aparecida.
0: Boa.
1: Grande Trepada. Pode falar Grande Trepada? Precisa falar
0: bem. É o nome da banda, aqui, né?
1: É o nome da banda.
0: Então pode.
1: Trepada. Então, vou fazer um bloquinho disso aí um dia, tá?
0: Vamos nessa. O que mais? Vamos pro próximo som, que é mais longa, senão vai estourar.
1: É, então a gente vai colocar um Rapture, uma balada do Rapture, e depois um Pavement, que eu tenho certeza que não toca aqui.
0: Não. Vamos lá, então.
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0: Stereo com o Pavement Thunder.
1: Falando do Geddy Lee.
0: É. Nosso querido baixista, vocalista do Rush, que canta bem alto.
1: É, né? Como ele consegue cantar tão alto?
0: Ele pergunta isso na música,
1: né? Será que ele fala desse jeito normalmente? E o cara responde, fala, eu já ouvi.
0: Pior que fala mesmo, é verdade. E a gente ouviu antes do Pavement, o The Rapture com It Takes Time to Be a Man.
1: É. Foi uma verdade, ó, então a verdade absoluta.
0: Uma banda... Indie também, dessa virada dos anos 2000, né?
1: Indie. Já tocou em festivais grandes aqui em Brasília, inclusive, mas dá pra dizer que é uma banda indie, não é uma banda pop, sem dúvida.
0: Maravilha, Thunder. A gente tá quase aí com o nosso tempo estourado. Vamos botar a saideira?
1: Pode ser, a gente podia ouvir um clássico, então, pra fechar, já que a gente tá numa classic rock. Vamos ouvir um clássico, o que você acha?
0: Acho ótimo.
1: Steel Pode ser?
0: Pode ser.
1: Então vamos lá.

0: Stuck in the Middle Review com o Steelers Will Thunder.
1: Demais de som, me remete a grandes momentos com a minha banda Tarântulas e Tarantinos. Aliás, saudades, Guilherme Held. Precisamos nos encontrar. É, momentos especiais do filme, né? Cães de Aluguel. Quando ele fica sozinho ali, um dos bandidos fica sozinho com o policial refém.
0: Uhum.
1: E ele começa a fazer umas, aspas, estripulias. Uhum. E é um momento muito louco do filme, assim. Essa música é muito boa, sem dúvida. E é cantá-la verdade. Também é legal. E tem show, hein? Tem show, semana que vem, tá?
0: Diga.
1: Você vai, né, Branco?
0: Vou.
1: Lá na casa de Francisca, sexta-feira, eu e Lucinha Tambo, a primeira guitarrista do Brasil.
0: Lucinha, querida.
1: Vamos fazer um lindo show lá na casa de Francisca. E domingo, vou tocar num festival de café, cara.
0: Olha que da hora.
1: Esse você vai.
0: Vou também.
1: Você vai, lá no Ibirapuera.
0: Demorou.
1: Vou tocar com o Tata Aeroplano, depois vou tocar com o Mário Manga, do Primeiro Titano Black.
0: Sim.
1: Fabinho Tagliaferri. Depois com o grande Daniel Nakamura.
0: Sim.
1: Parente do Nakamura que fez o gol lá do Japão, da seleção do Japão.
0: Com certeza.
1: Olha que beleza.
0: Que maravilha.
1: Não é uma beleza?
0: É uma beleza.
1: É uma beleza, sim, sem fundamentos.
0: Thunderbird, prazer estar aqui com você novamente. Na quinta-feira nós vemos aqui a partir das 20 horas.
1: Eu tenho alguma confissão pra fazer, não é?
0: Não. Não.
1: Nada.
0: Só preciso
1: alguma revelação, aqui. Alguma coisa?
0: Eu só encerrar aqui.
1: Então encerra, porque agora é a hora da voz do Brasil?
0: É.
1: Então que o Brasil que solte a sua voz.
0: Amanhã tem Jogo do Brasil.
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0: 9:01 tá no ar, Don't Stop Online, uma hora de rock sem intervalos comerciais até as 10 horas. A gente vai abrindo com o Morrissey.